0: opção quando a saúde exigir. Os direitos podem ser acessados pelo telefone ou pela internet, de acordo com Márcio Lima, do INSS.
1: Os direitos são acessados através da central telefônica 135, que funciona de segunda-feira a sábado, das 7 da manhã até as 22 horas no horário de Brasília, sendo que recebe ligação gratuita ou ainda através do aplicativo Meu INSS.
0: Além dos direitos trabalhistas, as gestantes contam com atendimento prioritário e acompanhante no parto pelo SUS. Após o retorno ao trabalho, a mãe tem direito a 2 intervalos diários de 30 minutos para a amamentação até o bebê completar 6 meses. Reportagem Luciana Colares de Holanda.
2: Essas foram as notícias do governo federal.
3: Uma realização da Secretaria de Comunicação Social da Presidência da República.
2: Com produção da empresa Brasil de Comunicação.
3: Fique agora com o Minuto do TCU. Em seguida, as notícias do Poder Judiciário e do Congresso Nacional. Boa noite.
2: Boa noite para você e até amanhã.
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7: Você vai ouvir agora notícias do Poder Judiciário.
8: Supremo julga a ação sobre o poder de requisição do Ministério Público da União a órgãos da administração pública.
9: Para o STJ, acesso a sistema com dados contábeis não dispensa dever de prestação de contas de bens em condomínio.
8: Justiça determina que o governo federal e o estado de Sergipe implantem serviço especializado em doenças raras.
9: Boa noite, eu sou Arthur Filho.
8: E eu sou Walter Lima.
9: Supremo Tribunal Federal julga ação sobre o poder de requisição do Ministério Público da União a órgãos da administração pública.
8: O julgamento busca definir até onde vai essa prerrogativa do Ministério Público da União e em quais situações ela pode ser exercida, delimitando se a administração pública é obrigada a atender integralmente ao pedido ou se pode recusá-lo.
9: Administrador de bens em condomínio, ou seja, em copropriedade, deve prestar contas ao outro condômino, mesmo que dados contábeis estejam disponíveis em sistema eletrônico.
8: Essa decisão é do Superior Tribunal de Justiça, o STJ. Fátima Uchoa.
10: Um irmão ajuizou ação contra o outro, pedindo a prestação de contas da administração dos imóveis de propriedade comum. A Justiça de Mato Grosso decidiu que o administrador tem o dever de apresentar as contas, e a terceira turma do STJ manteve esse entendimento. Segundo a relatora ministra Nancy Andrighi, o interesse de agir pressupõe a existência de controvérsia sobre a prestação das contas, e nesse caso, mesmo havendo sistema que permita o compartilhamento de informações, o administrador deve apresentar as contas de forma especificada e completa.
9: TST manteve condenação em caso de caseiro baleado durante assalto.
8: O empregador terá de pagar indenização por danos morais e materiais. Mila Amaral.
11: Um caseiro levou 3 tiros durante um assalto na fazenda onde ele trabalhava e morava, em Cruz Alta, no interior do Rio Grande do Sul. Ele ficou com sequelas e capacidade de trabalho reduzida. O trabalhador entrou na justiça e contou que não foi a primeira vez que a fazenda foi assaltada. E a justiça deu razão a ele. O Tribunal Regional do Trabalho condenou o proprietário a pagar R$ 30 mil por danos morais

0: e 70 mil por danos materiais. A fazenda recorreu, dizendo que a culpa era de terceiros. Mas a primeira turma do TST manteve a condenação e destacou que o dono sabia dos assaltos anteriores e, mesmo assim, não tomou nenhuma providência para aumentar a segurança dos trabalhadores. A decisão foi unânime.
1: Justiça Federal determina que União e o Estado de Sergipe implantem serviço de atenção especializada em doenças raras.
2: Decisão atende a pedidos do Ministério Público Federal em ação. Sabrine Menezes.
3: De acordo com o inquérito civil instaurado pelo MPF, Sergipe possui cerca de 120 mil pessoas acometidas por doenças raras. Dessas, aproximadamente 36 mil apenas em Aracaju e a maioria delas crianças. Com a decisão, o Estado e o município devem organizar e pactuar a linha de cuidado da rede de forma imediata e em até 4 meses. Além disso, Sergipe e Aracaju, junto com a União, têm até 8 meses para habilitar e implementar pelo menos um serviço de atenção especializada em doenças raras, além de estruturar a rede de atenção integral para pessoas com doenças raras. Em caso de descumprimento, foi fixada multa de R$ 5.000.
1: O Tribunal Superior Eleitoral recebeu um grupo de criadores de conteúdos digitais para uma iniciativa voltada a combater a desinformação sobre as urnas eletrônicas.
2: O encontro se estendeu por toda a tarde dessa terça-feira e foi viabilizado por meio de uma parceria do TSE com a organização Redes Cordiais. Vitor Struck.
4: Juntos, os influenciadores somam 45 milhões de seguidores nas redes sociais. O encontro fez parte da iniciativa Confirma, 30 anos de urna eletrônica, e foi promovido pela organização Redes Cordiais, em parceria com o TSE e com o apoio do YouTube e do TikTok. A programação contou com visitas a espaços importantes do tribunal, como o local onde as urnas ficam armazenadas, o Museu do Voto, e também incluiu uma demonstração detalhada sobre o funcionamento dos equipamentos usados nas eleições. Ao final, os influenciadores participaram de uma roda de conversa com o presidente do TSE, o ministro Cássio Nunes Marques.
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1: A você, uma boa noite.
2: E até amanhã.
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7: Eu sou Paula Groba.
8: E eu sou Humberto Pinheiro.
7: E estes são os destaques de hoje do Jornal do Senado, que começa agora.
8: Governo e Congresso anunciam um acordo para votações prioritárias. Fim da escala 6x1, taxa das blusinhas, terras raras e PEC da segurança pública.
7: Congresso vai analisar 2 medidas provisórias para reduzir impactos das tarifas americanas e alta do petróleo.
8: Projeto cria política nacional para apoiar adolescentes nos anos finais do ensino fundamental.
7: Boa noite.
8: Boa noite.
7: Após encontro com o presidente Lula e o presidente da Câmara dos Deputados, Hugo Mota, o presidente do Senado, Davi Alcolumbre, anunciou as prioridades do Congresso nos próximos dias. Entre os temas citados estão a votação da MP que acaba com a taxa sobre compras internacionais acima de $50. Alcolumbre afirmou que a MP da chamada taxa das blusinhas será votada na próxima semana.
8: Também terão prioridade de votação as propostas de emenda à Constituição, que acaba com a escala 6x1, e a PEC da Segurança Pública, que devem ser analisadas pela Comissão de Constituição e Justiça na semana de esforço concentrado do Congresso a partir da próxima segunda-feira. Mais informações com o repórter Pedro Pincer.
9: O presidente do Senado, Davi Alcolumbre, afirmou que votará na próxima semana a medida provisória que acabou com a chamada taxa das blusinhas, imposto de importação de 20% sobre compras internacionais de até $50. O texto, segundo o senador, será analisado na Câmara e no Senado antes de perder a validade. Caso a votação não ocorra, o imposto voltará a ser cobrado em 9 de setembro. Alcolumbre reafirmou que a medida será pautada no esforço concentrado previsto para ocorrer entre 31 de agosto e 4 de setembro.
10: Nós vamos deliberar, então, na

0: Vira a lei para proteger milhões de brasileiros que usam desse instrumento para adquirir produtos muito baratos e terem qualidade de vida melhor.
1: Alcolumbre também disse que a Comissão de Constituição e Justiça vai analisar na próxima semana as propostas de emenda à Constituição que tratam da segurança pública e do fim da escala 6x1. Davi afirmou estar em contato frequente com o relator da mudança na escala de trabalho, senador Omar Aziz, do PSD do Amazonas.
0: Tenha compreensão da importância da matéria. Me disse que já está construindo um relatório para ser apresentado na próxima quarta-feira na Comissão de Constituição e Justiça.
1: Outra proposta que deve ser pautada na semana que vem é a que cria uma política nacional para os minerais críticos e estratégicos.
2: E o relator da PEC da Segurança Pública, senador Rogério Carvalho, do PT de Sergipe, anunciou que o texto não deve sofrer mudanças no Senado.
3: Já aprovado na Câmara, a proposta está na Comissão de Constituição e Justiça. Repórter Herman Kulitz.
4: O texto altera diversas regras da Constituição para ampliar a atuação da Polícia Federal, endurecer o combate às facções e milícias e reforçar o financiamento do Fundo Nacional de Segurança Pública e do Fundo Penitenciário Nacional, além de aumentar a integração e a cooperação de sistemas e órgãos de segurança pública. Em análise na CCJ, a proposta recebeu diversas emendas, como a do senador Sargento Reginauro, do PSDB do Ceará, que recomendava que os homicídios praticados por organizações criminosas não fossem julgados pelo Tribunal do Júri. Já a emenda do senador Hamilton Mourão, do Republicanos do Rio Grande do Sul, defendia a previsão de um sistema de informação sobre antecedentes criminais. Ambas foram rejeitadas. Com o entendimento do relator de que não cabe a implementação dessas mudanças no texto constitucional. Além disso, na opinião do senador, alterar o que já foi aprovado pelos deputados somente atrasaria medidas que precisam ser tomadas contra a criminalidade organizada e iria na contramão da expectativa da sociedade. Porém, as modificações podem ser apresentadas na Comissão de Constituição e Justiça até a discussão final da matéria. O texto ainda precisa ser aprovado em 2 turnos no plenário do Senado. Se passar sem alterações, será promulgado e começa a valer. Havendo qualquer mudança, a matéria deverá retornar para a Câmara dos Deputados.
2: O Congresso também vai analisar 2 medidas provisórias editadas pelo governo federal para tentar reduzir os impactos das tarifas americanas e da alta internacional do petróleo.
3: As 2 medidas provisórias já estão em vigor, mas precisam ser aprovadas por deputados e senadores para continuar valendo. Repórter Patrícia Oliveira.
5: Uma das medidas permite que empresas afetadas pelas novas tarifas impostas pelo governo americano prorroguem por até 1 ano o cumprimento de compromissos de exportação, com a suspensão de tributos. Já a outra medida libera R$3 bilhões para subsidiar a produção e a importação de diesel e gasolina, diante dos efeitos dos conflitos no Oriente Médio sobre o preço do petróleo. Para Carlos Pio, professor de Relações Internacionais da UNB, as medidas são importantes neste momento de emergência, mas o país precisa também adotar estratégias a longo prazo.
6: A gente precisa aumentar a produtividade da economia como um todo, é reforçar as qualificações dos trabalhadores, ampliar o comércio com os outros parceiros de qualquer lugar do planeta, em qualquer setor.
5: As 2 medidas provisórias já estão em vigor, mas precisam ser aprovadas por deputados e senadores para continuar valendo.
2: A adolescência é uma fase de muitas transformações e desafios que podem refletir diretamente no desempenho e na permanência dos estudantes na escola. Para apoiar o desenvolvimento dos alunos nessa etapa da vida, um projeto de lei propõe criar a Política Nacional Escola das Adolescências. A proposta é do senador Camilo Santana, do PT do Ceará, ex-ministro da Educação, e está em análise na Comissão de Educação. Pelo texto, a política será voltada aos anos finais do ensino fundamental, do 6º ao 9º ano. A ideia é tornar a escola mais atrativa, acolhedora e conectada à realidade dos adolescentes, com estratégias de apoio técnico e financeiro.
3: A medida também busca reduzir as taxas de reprovação e abandono escolar, especialmente no período de transição para o ensino médio. O senador Camilo Santana destaca ainda a importância

0: importância da educação em tempo integral. Segundo ele, ampliar a permanência de crianças e jovens na escola pode trazer mais benefícios não apenas para a educação, mas também para a segurança.
1: Porque além de dar oportunidade para o nosso jovem passar o dia na escola, fazer as refeições, praticar esporte, é a maior política de prevenção à violência. É você ter a meninada toda na escola nesse país.
2: O Senado também analisa um projeto que cria o programa Escola Sem Partido. De autoria do senador Magno Malta, do PL do Espírito Santo, a proposta altera a Lei de Diretrizes e Bases da Educação para incluir novos princípios e regras para o ensino. O texto prevê a garantia da pluralidade de ideias, da liberdade de crença e da liberdade de consciência. Também proíbe professores de promoverem em sala de aula determinadas concepções ideológicas ou políticas.
0: A proposta está em análise na Comissão de Direitos Humanos, onde é relatada pelo senador Sargento Reginauro, do PSDB do Ceará. Depois, o projeto ainda deve passar pela Comissão de Constituição e Justiça e pela Comissão de Educação.
3: Eleições 2026.
2: As eleições deste ano vão contar com a participação de mais pessoas idosas em relação a 2022.
0: O aumento segue a tendência de envelhecimento populacional apontada pelo IBGE. Repórter Lana Dias.
4: O número de eleitores idosos cresceu cerca de 14% desde as eleições de 2022. Neste ano, 37 milhões e meio poderão votar. Para aqueles entre 60 e 69 anos, o voto é obrigatório, mas acima dos 70 anos, a participação é facultativa. O senador Fernando Dueire, do PSD de Pernambuco, reforçou a importância do voto da terceira idade.
5: A democracia precisa ouvir todas as gerações. Os mais jovens representam o futuro, mas aqueles que são mais experientes carregam uma parte importante da memória e da construção do nosso país.
4: Para a Dorci Antônia de Carvalho, de 83 anos, a participação não deve se limitar ao voto obrigatório.
6: Eu acho que todo mundo que tem mais de 60 anos, 70 anos, devia continuar votando. Eu tenho certeza, temos amigos também que já combinaram, vão votar.
4: O aumento do eleitorado idoso segue a tendência de envelhecimento populacional no Brasil. De acordo com o IBGE, a população com 60 anos ou mais subiu de 11,3% para 16,6% de 2012 a 2025.
0: Com edição de Paula Grova e trabalhos técnicos Eliseu Caires, o Jornal do Senado fica por aqui. Acompanhe agora as notícias da Câmara dos Deputados. Boa noite.
2: Boa noite e até amanhã.
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7: Comissão analisa projetos que reduzem impacto ambiental de plásticos.
8: Deputados aprovam parecer da subcomissão sobre segmento de estética.
7: Parlamentares apresentam medidas de proteção à criança e adolescente.
8: Boa noite. Jefferson Rodrigues, do PSDB de Goiás, propõe novas obrigações para plataformas digitais no combate à exploração sexual de crianças e adolescentes na internet. Ele explica que o texto cria canais de denúncia e respostas rápidas às vítimas e aos órgãos de segurança.
7: Para facilitar a investigação desses crimes, a proposta de Jefferson Rodrigues inclui mecanismos de preservação de registros, metadados e informações de usuários suspeitos. O deputado avalia que a medida amplia a capacidade de identificar os responsáveis e reunir provas no ambiente digital.
8: Está em análise projeto que cria o Programa Nacional Ampara, voltado à prevenção da violência contra crianças, adolescentes e mulheres nas escolas. A proposta de Helena Lima, do PSD de Roraima, prevê formação de profissionais e articulação entre escolas, famílias e segurança pública.
7: O projeto de Helena Lima orienta estudantes sobre como identificar situações de violência e conhecer canais de denúncia e proteção. Para a deputada, a medida busca fortalecer a cultura de paz e o respeito no ambiente escolar.
8: A punição de crimes contra a dignidade sexual praticados com abuso de autoridade é reforçada em projeto apresentado por Samuel Viana, do União de Minas Gerais. A proposta aumenta pela metade a pena por importunação sexual quando o agressor se valer de posição de supervisão sobre a vítima.
7: Samuel Viana aponta que a mudança alcança relações em ambientes educacionais, esportivos, religiosos, culturais e assistenciais, mesmo sem vínculo formal de emprego. O texto também amplia as situações em que a autoridade exercida sobre a vítima pode elevar a pena dos crimes.

0: contra a dignidade sexual.
1: Dr. Ismael Alexandrino, do PSD de Goiás, apresentou o projeto que torna crime dar escondido ou à força substância química que reduz a capacidade de reação de alguém, prática conhecida como Boa Noite Cinderela. De acordo com o projeto, o autor poderá ficar preso de 3 a 6 anos.
0: Dr. Ismael Alexandrino alega que o Brasil ainda não possui tipificação penal específica para essa conduta, o que gera impunidade. Para o deputado, o projeto muda isso ao obrigar a coleta imediata de exames, criar um cadastro nacional de ocorrências e a elaboração de campanhas permanentes de prevenção.
2: Justiça.
1: Está em análise o projeto de Fábio Choquete, do União de Santa Catarina, que estabelece restrições ao exercício da advocacia por cônjuges, parentes e sócios de magistrados. De acordo com o deputado, a proposta visa ampliar a transparência e evitar conflitos de interesse.
0: O texto de Fábio Choquete permite que partes questionem o patrocínio de causas diante de possíveis vínculos com magistrados. A proposta ainda estabelece sanções, incluindo a exclusão da OAB para advogados que descumprirem as vedações.
2: Saúde.
1: É de autoria de Juarez Costa, do Republicanos de Mato Grosso, o projeto que estabelece diretrizes para o atendimento pelo SUS de mulheres que passam pelo climatério e menopausa. A proposta prevê acompanhamento integral com atuação da atenção primária e acesso a diferentes tratamentos.
0: Juarez Costa ressalta que a matéria prevê também oferta de terapia hormonal pelo SUS quando houver indicação clínica. O deputado acredita que a medida pode reduzir desigualdades no atendimento e ampliar o acesso das mulheres aos cuidados necessários nessa fase da vida.
2: Habitação.
1: Aline Gurgel, do União do Amapá, requer a criação de uma comissão especial para analisar o projeto que trata do financiamento de imóveis urbanos durante situações de emergência sanitária. A proposta suspende as parcelas de financiamentos durante esse período.
0: O projeto também determina que não sejam cobrados juros ou multas durante a suspensão e amplia o prazo para financiamento do Minha Casa Minha Vida. Aline Gurgel lembra que a medida foi apresentada durante a pandemia de Covid-19 para reduzir o impacto da crise sobre as famílias.
2: Esporte.
1: Milton Vieira, do Republicanos de São Paulo, quer garantir imunidade tributária para entidades esportivas sem fins lucrativos. O deputado defende equiparar essas organizações às instituições de educação e assistência social, desde que cumpram os requisitos previstos em lei.
0: A proposta de Milton Vieira abrange entidades certificadas dos movimentos olímpico, paralímpico, clubístico e educacional. Para o deputado, a imunidade pode fortalecer projetos esportivos, ampliar a inclusão social e contribuir para a formação de atletas e cidadãos.
2: Ciência e tecnologia.
1: Rui Falcão, do PT de São Paulo, apresentou relatório favorável ao projeto que amplia o uso de recursos destinados à ciência e tecnologia para financiar iniciativas inovadoras. Ele recomenda aprovação por considerar que a proposta aproxima a pesquisa científica do setor produtivo.
0: Rui Falcão avalia que a medida pode fortalecer empresas de tecnologia e aumentar a competitividade brasileira. O parlamentar afirma que a parceria entre universidades, empresas e governo contribui para a transformação de pesquisas em produtos e serviços para a população.
2: Economia.
1: A Receita Federal anunciou na Câmara mudanças no programa de compras do exterior para evitar a entrada de produtos irregulares. A repórter Silvia Munhato tem mais informações.
3: Ainda este ano, a Receita Federal deve adotar um sistema que vai excluir do seu programa de compras no exterior o remessa conforme as plataformas de comércio internacional que permitirem a venda de produtos subfaturados, falsificados ou que apresentem outros tipos de ilegalidades. A fiscalização das encomendas será aprimorada ainda este ano com o uso de inteligência artificial para analisar o conteúdo dos pacotes. Um dos objetivos é evitar a fiscalização apenas quando a encomenda chega no país, porque a quantidade de remessas não para de crescer. Também será minimizado o problema de vazamento de dados dos destinatários, que acabam sendo alvo de golpes. O deputado Júlio Lopes, do PP do Rio de Janeiro, elogiou o trabalho da Receita e afirmou que é preciso tratar a pirataria de forma especializada em todos os órgãos públicos e citou o problema de sementes fabricadas em desacordo com a regulação nacional.
4: Os caminhões de sementes transgênica feitas fora das regras e fora das normas são aprisionados e não há conhecimento da Polícia Rodoviária Federal, nem da Polícia Federal, nem de órgão nenhum, para fazer a apreensão da mercadoria. Então, esses têm sido liberados. E são casos gravíssimos, porque essas sementes, quando feitas fora de norma, elas podem gerar pragas, gerar Sim. deformações nas colheitas brasileiras, enfim, no meio ambiente como um todo. Né?
3: O deputado sugeriu ainda que a Receita cruze dados dos 47 milhões de CPFs que fazem compras no exterior com as suas rendas declaradas. Segundo ele, isso deverá revelar irregularidades. De acordo com a Receita Federal, as encomendas do exterior passaram de cerca de 30 milhões de pacotes em 2019 para mais de 200 milhões em 2023. Para este ano, é esperada uma arrecadação recorde com as encomendas, equivalente a 10% de todo o volume importado pelo país, ou 5 bilhões de reais. Da Rádio Câmara de Brasília, Silvio Minhato.
0: Carlos Chiodini, do MDB de Santa Catarina, defende a transferência para Brasília da sede do órgão responsável por regular e fiscalizar o mercado de valores mobiliários no Brasil. O projeto prevê que a mudança da Comissão de Valores Mobiliários seja feita de forma gradual, em até 4 anos.
1: Para Carlos Chiodini, a transferência aproxima a CVM de outros órgãos federais sediados em Brasília, facilitando a articulação entre as instituições. O projeto também assegura aos servidores da autarquia no Rio de Janeiro a opção de se transferir para Brasília ou de permanecer no estado.
0: Stefano Aguiar, do PSD de Minas Gerais, apoia a criação da Frente Parlamentar em defesa do mutualismo, sistema em que as pessoas se associam para compartilhar custos e oferecer proteção patrimonial umas às outras. A proposta, segundo o deputado, é uma alternativa aos seguros tradicionais.
1: A frente pretende reunir parlamentares, governo, empresas e entidades do setor para acompanhar a regulamentação da proteção patrimonial mutualista. Stefano Aguiar acredita que a iniciativa pode ampliar o acesso dos brasileiros a uma opção de proteção competitiva.
2: Comissões.
0: Comissão de Trabalho aprova relatório da subcomissão sobre o setor de estética. A repórter Maria Neves traz os detalhes da medida proposta.
5: A Comissão de Trabalho da Câmara aprovou o relatório final da subcomissão especial sobre o setor de estética, elaborado pela deputada Soraya Santos, do PL do Rio de Janeiro. Além de um projeto de lei que altera a regulamentação das atividades dos profissionais do setor, a relatora apresentou recomendações aos poderes executivo. Soraya Santos argumenta que as interpretações da legislação vêm dificultando o exercício dos profissionais de estética.
6: Estudante de faculdade de estética, migrando para outras carreiras, para biomedicina ou para medicina, passando dificuldades, por exemplo, com a compra de insumos. Porque se eu não sou reconhecida, eu não posso comprar. É humilhante eu fazer um curso universitário regulamentado por um órgão público e eu ter que precisar de uma outra pessoa para assinar a compra do material que eu quero trabalhar. Para piorar, a Anvisa e as vigilâncias sanitárias não reconheciam a profissão quando a competência delas não é reconhecer. Quem reconhece profissão é a lei e o Congresso aprovou a profissão.
5: Como forma de solucionar interpretações divergentes, a relatora sugere inserir expressamente na lei que os esteticistas são profissionais da área de saúde para todos os efeitos legais. Outro problema detectado pela subcomissão, segundo Soraya Santos, foi a falta de um currículo nacional que padronize a formação de esteticistas e cosmetólogos. Por isso, ela sugere ao Ministério da Educação que elabore diretrizes curriculares específicas para todos os cursos da área, além de criar mecanismos de certificação técnica para profissionais já formados. A proposta também permite a atuação de profissionais formados em outras áreas da saúde, como esteticistas, desde que façam pós-graduação na área ou passem por exame de proficiência. Da Rádio Câmara de Brasília, Maria Neves.
2: Trabalho.
1: Nicolete, do PL de Roraima, apresentou projeto que permite a servidores públicos atuarem como microempreendedores individuais. A proposta condiciona a atividade à inexistência de conflito de interesses com as funções exercidas no serviço público.
0: Nicolete afirma que a proibição atual pode levar servidores que realizam atividades nas horas de folga à informalidade. Para ele, a mudança estimula a formalização de pequenos negócios e preserva o funcionamento do serviço público por meio de regras definidas por cada ente federativo.

0: Transportes.
1: Danley de Deus Interhols, do PSD do Rio Grande do Sul, pede a realização de uma audiência para discutir a concessão da BR-285 no trecho entre Passo Fundo e a região de Ijuí. A proposta prevê a participação de representantes do governo, de órgãos de transporte e de prefeitos.
2: Danley de Deus Interhols argumenta que a concessão pode acelerar investimentos como duplicação de trechos, construção de terceiras faixas e melhoria da sinalização. Ele afirma que as mudanças podem aumentar a segurança na rodovia e fortalecer a logística e a economia da região.
0: Desenvolvimento regional.
1: Júlio César, do PSD do Piauí, defende projeto que isenta permanentemente os consumidores que produzam a própria energia renovável de pagar pelo uso da rede de distribuição. O texto acaba com a cobrança gradual sobre a energia solar excedente devolvida ao sistema.
2: Júlio César entende que a medida corrige uma distorção que é a cobrança pela energia injetada na rede. Segundo o parlamentar, o objetivo é garantir segurança jurídica, democratizar o acesso à energia limpa e incentivar novos investimentos sem sobrecarregar o cidadão.
0: Agricultura.
1: O projeto de Paulo Teixeira, do PT de São Paulo, proíbe a exportação de animais vivos destinados ao abate ou à engorda. Ele explica que a medida busca reduzir o sofrimento dos animais durante transportes de longa distância e reforçar as políticas de proteção e bem-estar animal.
2: Segundo Paulo Teixeira, a proposta também pretende estimular o processamento da produção pecuária no país, contribuindo para a geração de empregos, renda e arrecadação. A proibição não se aplica a animais destinados à reprodução, pesquisa, melhoramento genético ou conservação de espécies.
0: Votação.
1: A Comissão de Desenvolvimento Econômico da Câmara aprovou dois projetos para reduzir o impacto ambiental no uso de plásticos. Uma das propostas prevê a diminuição gradativa dos microplásticos em cosméticos e produtos de higiene pessoal, como informa o repórter Luiz Cláudio Canuto.
3: Dois projetos sobre redução do impacto ambiental do uso de plásticos foram aprovados pela Comissão de Indústria e Comércio da Câmara dos Deputados. Um deles obriga a classificação dos plásticos usados em produtos produzidos no Brasil ou importados, e o outro projeto trata da redução de microplásticos em cosméticos e produtos de higiene pessoal. A proposta que trata da classificação dos plásticos trata também de reciclagem. O texto aprovado foi apresentado pelo relator, deputado Alexandre Lindenmaier, do PT do Rio Grande do Sul, e muda a Política Nacional de Resíduos Sólidos, com metas progressivas de reciclagem das embalagens. Pela versão aprovada, em até 5 anos, 10% das embalagens plásticas devem ser recicladas. O texto prevê ainda incentivos fiscais para indústrias que usem materiais com desempenho ambiental. A proposta foi inspirada em regulamento da União Europeia. Para o relator, Alexandre Lindenmaier, a regulação é necessária para evitar que o Brasil se torne um depósito de materiais banidos em outros países.
4: A poluição plástica não é apenas um problema visual ou ambiental, mas uma emergência de saúde pública. Estudos recentes têm confirmado a presença de polímeros em tecidos cardíacos humanos e na placenta, elevando o risco de doenças crônicas não transmissíveis, como doenças cardiovasculares.
3: O projeto ainda vai ser analisado pelas Comissões de Defesa do Consumidor e de Constituição e Justiça. Já o outro projeto aprovado, sobre redução gradual e eliminação total do uso de microplásticos em cosméticos e produtos de higiene pessoal, foi para a Comissão de Meio Ambiente. A Comissão de Indústria e Comércio seguiu o voto do relator, deputado Marcelo Queiroz, do PSDB do Rio de Janeiro. O texto considera microplásticos as partículas sólidas, sintéticas, insolúveis em água e não biodegradáveis, com dimensões inferiores a 5 milímetros, de origem petroquímica e colocadas intencionalmente em cosméticos e produtos de higiene pessoal com funções esfoliantes, abrasivas, de limpeza ou de alteração de textura. São ingredientes comuns em esfoliantes faciais e corporais, shampoos, cremes dentais e sabonetes. O relatório de Marcelo Queiroz foi lido pelo deputado Alexandre Lindenmaier.
4: Esses microplásticos tão presentes em produtos cosméticos ou de higiene pessoal com funções esfoliantes e abrasivas, por exemplo, ao serem utilizados e descartados, geram significativo fator

0: ação total em 10 anos. O cronograma pode ser ajustado com justificativa técnica quando não houver insumo alternativo com o mesmo desempenho, risco à segurança do consumidor na substituição ou impactos ambientais adversos do insumo que substituiria. A proposta ainda vai ser analisada pelas comissões de Meio Ambiente e de Constituição e Justiça. Da Rádio Câmara de Brasília, Luiz Cláudio Canuto.
1: Meio Ambiente.
2: Projeto de delegado Matheus Laiola, do União do Paraná, cria o programa local seguro para animais vítimas de maus tratos. A proposta prevê acolhimento imediato, atendimento veterinário e manutenção dos animais resgatados em ações policiais, fiscalizações ou decisões judiciais.
3: Delegado Matheus Laiola incluiu no texto que o responsável pelos maus tratos deverá arcar com as despesas de resgate e tratamento do animal. O projeto permite que hospitais e clínicas veterinárias, universidades e abrigos possam se credenciar para receber os animais resgatados.
2: A prevenção de maus tratos contra animais é o foco de projeto apresentado por Fábio Macedo, do Podemos do Maranhão. O texto inclui nos currículos escolares conteúdos sobre direitos dos animais, além de ações educativas voltadas ao respeito e à proteção da vida animal.
3: Fábio Macedo também propõe que adolescentes responsáveis por atos de violência contra animais cumpram serviços comunitários, de preferência em entidades de proteção e saúde animal. A proposta ainda institui o 4 de outubro como Dia Nacional da Proteção, Respeito e Empatia com os animais.
2: Termina agora o jornal Câmara dos Deputados, produzido pela Rádio Câmara, com trabalhos técnicos de Everson Urani e a apresentação de Márcio Aquiles Sardi e Val Monteiro. Boa noite.
3: Uma boa noite para você. A Voz do Brasil volta amanhã.
1: 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Boa noite.

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2: Uma planta medicinal conhecida por suas propriedades antissépticas, anti-inflamatórias e calmantes é o jasmim. Originária da Índia, essa flor é amplamente reconhecida e naturalmente distribuída nas regiões tropicais e subtropicais da Eurásia, Australásia e Oceania, alcançando grande popularidade no norte do Brasil. Os benefícios do jasmim são propriedades antissépticas e anti-inflamatórias. Suas folhas são frequentemente utilizadas nos tratamentos de dores de cabeça, sintomas de menopausa e TPM, feridas, irritações e coceiras. E também como alternativa natural, como relaxante, ansiolítico e antidepressivo.
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3: Olá, aqui é a professora Camila da Futura Idiomas e trago uma curiosidade da língua espanhola. Você sabia que aprender espanhol é mais fácil para os brasileiros? Pois é, o espanhol para brasileiros é mais simples por causa das características do espanhol. O português e a língua espanhola derivam do latim proto-românico, mas de diferentes dialetos. Por isso, são idiomas semelhantes, mas com uma vantagem do espanhol para os brasileiros. A gama de fonemas portugueses é maior do que a de fonemas espanhóis. Dessa forma, é mais fácil para um brasileiro aprender a pronúncia espanhola do que um espanhol aprender a pronúncia brasileira. Contudo, ao aprender o espanhol, cuidado com os falsos cognatos.
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9: Christopher Luxon, primeiro-ministro da Nova Zelândia, anunciou que pretende apresentar um projeto de lei para proibir o uso de redes sociais a menores de 16 anos de idade, seguindo o que a Austrália já fez. De acordo com Luxon, um a cada três jovens entre os 13 e 16 anos da Nova Zelândia utiliza as redes pelo menos 5 horas por dia. E essas plataformas expõem os menores a conteúdos prejudiciais, tecnologia viciante e pressões para as quais ainda não estão preparados.
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6: Atenção, você que é fã do Foo Fighters. A banda vai se apresentar no Rock in Rio 2026. Será headliner do Palco Mundo no dia 4 de setembro. E Dave Grohl e companhia retornarão à América Latina em 2027. No Brasil, a Take Cover Tour terá apresentações em Belo Horizonte no dia 18 de fevereiro e São Paulo no dia 20 de fevereiro.
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Olá, irmão ou irmão que nos ouve agora, como você está? Se estiver tudo bem, que Deus lhe abençoe e conserve. Caso esteja vivenciando enfrentamento de qualquer sorte, que Deus lhe fortaleça para que supere, aprenda e cresça com eles. Na verdade, é isso mesmo, não é? A vida é uma incansável professora e inesgotáveis são as lições para que avancemos. E por falar em lições, observemos esta de Emmanuel pela psicografia de Chico Xavier, contida no livro Paz e Renovação, capítulo 6, com o título Ciência e Vida. No mundo, possuímos centrais elétricas que asseguram a iluminação de grandes cidades. Impossível, no entanto, olvidar os milhões de criaturas que ainda se debatem nas trevas da ignorância. Dispomos de usinas poderosas que geram a força indispensável à manutenção do trabalho em largas faixas do globo. Forçoso lembrar, porém, que surpreendemos em toda parte legiões de pessoas tombadas em desânimo ou desespero a caminho da criminalidade ou do suicídio, a míngua de energia espiritual. Realizamos com êxito a ablação de tumores malignos. Necessário, todavia, observar que ainda não sabemos como impedir a formação dos quistos de ódio que infelicitam as almas. Construímos palácios de moradia com todos os apetrechos da civilização. Imperioso, entretanto, anotar que em nenhuma época do passado tivemos que facear tantos processos de angústia e de obsessão. Num átimo, escutamos essa ou aquela mensagem expedida sem fio de ponta a ponta do planeta. Quase sempre, contudo,

Ignoramos de que modo ouvir com serenidade e proveito as queixas do próximo em sofrimento. Transita-se agora da Terra para a Lua, ultrapassando-se as barreiras da gravitação. No entanto, muito de raro em raro, aprendemos a superar as trincheiras da indiferença ou da aversão para viajar de uma casa para outra ou de nossa alma para outra alma a serviço da paz. Ciência e vida. Bendita seja a inteligência que esculpe as técnicas avançadas do progresso, responsáveis pelas novas facilidades humanas. Entretanto, é preciso reconhecer que sem Jesus Cristo aplicado à nossa própria vida, estaremos sempre andrajosos e famintos de coração. Observando os encantos da vida em todas as suas nuances, desde o fenômeno da multiplicação da semente lançada ao solo, o equilíbrio dos astros no espaço infinito, a beleza das noites enluaradas, as cores do pombo, a delicadeza do beija-flor, o perfume do jasmim, o milagre da gestação e da maternidade, até o mundo microscópico, submerso em águas profundas e inexploradas, fica fácil para um olhar interessado enxergar a presença divina. E nesse contexto de vida exuberante, tem uma parte reservada para a gente, para mim, para você, para toda e qualquer pessoa, que é melhorar a qualidade de nossos relacionamentos. E isso implica necessariamente no esforço de eliminar as fronteiras do egoísmo, que normalmente nos engana, e ampliarmos a visão de mundo e de família, vivendo em fraternidade, na capacidade máxima que conseguirmos. Se hoje a gente consegue apenas se silenciar, vamos silenciar. Mas vamos nos esforçar para amanhã já conseguirmos também amar o ofensor, sem nunca devolver o mal na mesma intensidade. Convivência, eis aí a matéria que nos pede aulas de reforço. E eis aí também a chave para a nossa cura verdadeira. Uma amiga muito querida do catolicismo, devota fervorosa de Santa Teresinha, participando conosco de uma live espírita, trouxe-nos um ensinamento, uma daquelas pérolas que não dá para esquecer, nem com muito esforço, sabe? Ela trabalha com marketing digital e lives, e por conta disso, está sempre com o celular ao alcance das mãos, dos olhos e dos ouvidos. Tem 4 filhos, sendo a caçula, a Manuela, de 4 anos de idade. Relatou-nos que numa manhã qualquer, enquanto tomava café da manhã na companhia de sua filhinha, estava a manusear o celular, lendo e respondendo mensagens do WhatsApp. Até que num dado momento, sua filhinha lhe requisita um tanto mais de atenção. E ela lhe explica que seu trabalho lhe exige isso, retorno e atenção para seguidores e clientes. Foi então que a Manu, com as duas mãozinhas sobre o próprio peito e na tranquilidade que lhe é própria, olhando-a profundamente nos olhos, lhe diz: "Mamãe, a sua vida está aqui." Ela confessou-nos que foi um susto, um abençoado susto que lhe despertou para a verdadeira prioridade da vida, o que realmente merece toda a nossa atenção, os melhores momentos e os maiores esforços. A qualidade da convivência, especialmente de nossa família. E voltamos a dizer, muito embora aí está a solução para a maioria de nossas aflições, é justamente aí que continuamos falhando.

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1: Segundo boatos, o cineasta Zack Snyder vem enfrentando dificuldades para achar uma distribuidora para o seu filme The Last Photograph. É a história de um ex-agente do DEA que se aventura nas montanhas da América do Sul para resgatar seus sobrinhos sequestrados. Ele se une a um fotógrafo de guerra decadente e, à medida que se embrenham na selva, a missão força o protagonista a encarar seu passado enquanto a realidade começa a se misturar com o surreal. Enquanto Snyder não encontrar uma distribuidora, o filme ficará engavetado.
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2: Olá a todos que nos acompanham aqui na Rádio Vox FM. Programa seu dia comigo, meteorologista Kátia Braga. Essa quinta-feira tem sol pela manhã e à tarde mais nebulosidade e chuva, mas a chuva será fraca e garoa entre final da tarde e noite e também madrugada. Madrugada a chuva deve até cessar. Olha, essa quinta-feira começando com 16 graus a temperatura, um dia quente, à tarde 27 graus. O vento vai ficar moderado com rajadas. O vento pode chegar a 30 até 50 quilômetros por hora em Nova Bassano e região, e vento de norte para sul. A sexta-feira vai ser chuvosa, tem chuva durante todo o dia. Chuva acompanhada de raios e não se descarta queda de granizo. Pela manhã, ainda com vento, início da tarde, ainda com vento moderado, podendo chegar em torno de 30 km por hora ou até mais pontualmente. Mas à tarde, o vento cessa, mas a chuva não. Chuva constante, manhã, tarde, noite e madrugada. Chuva hora fraca, hora bem forte. O volume para essa sexta-feira deve ficar em torno dos 50 milímetros. Olha, em torno disso, viu? Pode ficar mais pontualmente. Sábado, chuvarada também. Chuva que não para, chuva em forma de tempestade, tempo severo. A temperatura no sábado, a máxima, 18 graus. Olha, já vou te adiantando que essa chuva segue domingo e segunda-feira. O volume será alto em todo. No todo, o volume é alto. Eu te desejo excelente e abençoado dia. Saudações meteorológicas.
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5: Segundo rumores da imprensa norte-americana, a Apple pretende lançar uma nova geração do seu desktop iMac até o final desse ano. E dizem que o novo iMac vai utilizar o novo processador M6. A última atualização do iMac foi lançada em 2024. Resta saber se o desktop terá algumas mudanças significativas no design.
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4: A Conmebol anunciou o calendário de competições do futebol masculino para o ano que vem. E haverá paralisações da Sul-Americana e Libertadores durante a disputa da Copa do Mundo Feminina, que será realizada no Brasil. Ambos os torneios da Conmebol serão paralisados entre os dias 21 de junho a 20 de julho.
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3: Quer fazer uma massagem calmante no corpo? Aposte no abacate. Bata o abacate no liquidificador com uma pitadinha de mel para que o creme fique com uma consistência um pouco mais macia. Peles muito oleosas devem ter cuidado com o abacate, mas em geral, ele serve tanto para o rosto quanto para o corpo.
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4: Brian Seaver, sobrinho da lenda do country Dolly Parton, anunciou que a cantora morreu aos 80 anos. Estou representando as famílias Parton e Owens para anunciar o falecimento da minha tia, Dolly Rebecca Parton Dean. Irmã, mãe e avó para uma geração e Gigi para a próxima. Lembrando que na última sexta-feira, dia 21, a cantora deu uma entrevista à revista People sobre os problemas de saúde que passou recentemente. E ela disse que estava se recuperando.
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1: Uma hora e sete minutos.
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0: 1:15.
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1: Michael Novakovsky, CEO da produtora de games CD Projekt Red, anunciou que o game The Witcher 4 será lançado em 2028. E no ano que vem teremos uma nova expansão para The Witcher 3, Songs of the Past. Segundo o CEO da CD Projekt, mais de 500 produtores incrivelmente talentosos estão trabalhando no novo jogo para criar algo verdadeiramente especial. The Witcher 4 terá um mundo aberto enorme e imersivo, jogabilidade intensa e cheia de ação, e uma belíssima história.
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1: Olá, hoje é quinta-feira e você confere as primeiras informações do dia. Pelo menos 55 pessoas morreram na última quarta-feira em inundações no Nepal, enquanto no vizinho Tibete, no lado chinês, um deslizamento de terra também atingiu várias vítimas, informaram as autoridades e a imprensa oficial. As imagens divulgadas pela polícia do Nepal mostram um rio transbordando e arrastando várias casas. O exército do país, encravado na cordilheira do Himalaia, anunciou a mobilização de 14 helicópteros e equipes de resgate para apoiar os trabalhos. Voltamos em instantes com mais um bloco de notícias.
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0: Muito obrigada.
1: Francisco Itiburdi, presidente da Liga MX do México, revelou que fez um pedido formal à CONCACAF e à FIFA para que clubes da América do Norte disputem a Libertadores. O dirigente da Liga Mexicana quer vagas como convidados para equipes mexicanas na Libertadores e também na Sul-Americana. A princípio, a FIFA rejeitou a proposta e vetou times fora da CONMEBOL nas competições.
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1: De volta com mais informações da sua rádio. O plano de governo do presidente Luiz Inácio Lula da Silva classifica a situação atual do comércio internacional, afetado pelas tarifas de Donald Trump, presidente dos Estados Unidos, como uma ordem mundial predatória. A declaração está em trecho de documento em que o governo cita bons resultados alcançados no terceiro mandato do presidente, como a retirada do país do mapa da fome. O plano cita outros problemas internacionais que afetam os resultados da gestão Lula 3, segundo o governo. Voltamos em instantes com mais um bloco de notícias.
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0: 2:43.
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3: Olá, aqui é a Camila, professora da Futura Idiomas, e trago uma curiosidade da língua espanhola. Você sabia que o idioma espanhol é a segunda língua nativa mais falada no mundo? Somente atrás do mandarim, língua falada pelos chineses, o espanhol é a segunda língua nativa mais falada no mundo, ficando na frente do inglês e outras línguas. Atualmente, o idioma responde a 7,8% da população mundial, o que torna uma das línguas mais faladas geograficamente.
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4: A escuderia de Fórmula 1 Ferrari vai homenagear o heptacampeão mundial Michael Schumacher no Grande Prêmio da Itália. A equipe está preparando um visual especial para seus carros, mas a Ferrari não vai reproduzir exatamente o modelo de 30 anos atrás pilotado por Schumacher. Seria uma versão atualizada da pintura.
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1: A diretoria do Bayern de Munique anunciou que Jamal Musiala vai desfalcar a equipe na estreia da Bundesliga nesta sexta-feira contra o Stuttgart. O jogador sofreu dois desmaios recentemente. O primeiro mal súbito aconteceu no dia 15 de agosto durante um amistoso contra o Leipzig. O segundo, no dia 18, um amistoso contra o Heidenheim. O jogador teria uma disfunção neurológica chamada de crises de ausências, pausas temporárias na consciência. O jogador já fazia uso de antiepilépticos.
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4: 3:52.
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0: da sua rádio. A prévia da inflação medida pelo IPCA 15 desacelerou e registrou uma deflação de menos 0,40%, ficando 0,46 ponto percentual abaixo da taxa registrada em julho, informou o IBGE. O resultado é o menor desde agosto de 2022, quando o indicador registrou menos 0,73%. Segundo o Instituto, a variação foi influenciada principalmente pelas quedas nos grupos habitação, transportes e alimentação. Voltamos em instantes com o último bloco de notícias.
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3: Atenção, você que é usuário do WhatsApp. A Meta disponibilizou uma atualização com uma série de novas funcionalidades de segurança para o app. E a autenticação de dois fatores mudou. Até então, o usuário tinha que escolher um código PIN de 6 dígitos. Agora, é possível escolher uma senha alfanumérica, mais longa e com caracteres especiais. E o WhatsApp agora também conta com chaves de acesso, que permite ao usuário entrar no app recorrendo à autenticação biométrica utilizada para desbloquear o smartphone.

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3: O aplicativo e-título vai passar por uma atualização programada neste sábado 29 e domingo dia 30. A informação é do TSE, o Tribunal Superior Eleitoral. A manutenção começa às 8:30 da manhã e vai até às 18 horas de domingo. Nesse período, o aplicativo ficará indisponível para os usuários e pode ocorrer impactos em outros sistemas da justiça que usa a autentificação de dois fatores. De acordo com a Corte Eleitoral, o acesso ao aplicativo continuará disponível pelo gov.br, mas a orientação é que os eleitores se planejem previamente para evitar transtornos durante a janela de manutenção. O objetivo da atualização, segundo o TSE, é preparar a plataforma para as eleições gerais de 2026, nos dias 4, primeiro turno e 25 de outubro, onde houver o segundo turno. A ação prevê a migração do e-título para o ambiente em nuvem e a realização de testes que simulam falhas em componentes essenciais da infraestrutura tecnológica.
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2: Olá a todos que nos acompanham aqui na Rádio Vox FM. Programa seu dia comigo, meteorologista Kátia Braga. Essa quinta-feira tem sol pela manhã e à tarde mais nebulosidade e chuva, mas a chuva será fraca e garoa entre final da tarde e noite e também madrugada. Madrugada a chuva deve até cessar. Olha, essa quinta-feira começando com 16 graus a temperatura, um dia quente, à tarde 27 graus. O vento vai ficar moderado com rajadas. O vento pode chegar a 30 até 50 quilômetros por hora em Nova Bassano e região, e vento de norte para sul. A sexta-feira vai ser chuvosa, tem chuva durante todo o dia. Chuva acompanhada de raios e não se descarta queda de granizo. Pela manhã, ainda com vento, início da tarde, ainda com vento moderado, podendo chegar em torno de 30 km por hora ou até mais pontualmente. Mas à tarde, o vento cessa, mas a chuva não. Chuva constante, manhã, tarde, noite e madrugada. Chuva hora fraca, hora bem forte. O volume para essa sexta-feira deve ficar em torno dos 50 milímetros. Olha, em torno disso, viu? Pode ficar mais pontualmente. Sábado, chuvarada também. Chuva que não para, chuva em forma de tempestade, tempo severo. A temperatura no sábado, a máxima, 18 graus. Olha, já vou te adiantando que essa chuva segue domingo e segunda-feira. O volume será alto em todo. No todo, o volume é alto. Eu te desejo excelente e abençoado dia. Saudações meteorológicas.
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6: A Apple apresentou nessa terça-feira a nova geração de chips M6 e também o M5 Ultra. Segundo a Apple, o M6 não terá variantes Pro e Max. O M5 Ultra estará disponível no Mac Studio. Já o M6 estará disponível no Mac Mini. O Mac Studio com o M5 Ultra tem preço sugerido de R$ 69.999 no mercado brasileiro. Mac Mini M6 custará a partir de R$ 10.799.
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2: Vem aí o primeiro drone feito de Miriti do mundo. Criação da professora e cientista Keira Catete, em parceria com o Instituto Federal do Pará. A nova tecnologia vai ser usada no Círio de Nazaré. Pela primeira vez, agregando o valor do artesanal nos brinquedos da criança. Feitos de Miriti. A mestranda em engenharia pelo Instituto Federal do Pará, Campus Belém, responsável pela implantação da nova tecnologia, Keira Catete, fala da novidade. O projeto drone feito de Miriti deverá ser atração das crianças durante o Círio. E vale ressaltar que a mestranda em engenharia deverá apresentar o primeiro drone com sensor e faz o veículo aéreo não tripulado flutuar sobre a água. Keira Catete comenta sobre a proposta também para as crianças.
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10: Segundo rumores, Ryan Gosling vai ser o produtor de um filme live action de Bambam dos Flintstones para Warner. O filme, no entanto, está em estágios iniciais de desenvolvimento. O longa-metragem vai focar na vida adulta de Bambam, filho de Barney e Betty dos Flintstones. Mas não há previsão de lançamento.
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2: O governo dos Estados Unidos anunciou a suspensão temporária do agendamento de vistos de imigrantes. Segundo o Departamento de Estado do país, trata-se de um período de treinamento em todas as embaixadas e consulados pelo mundo. O governo norte-americano não deu detalhes sobre esse treinamento nem sobre o cronograma. Segundo a agência Reuters, a informação é que a medida é para reforçar a segurança interna. A suspensão temporária de agendamento de vistos acontece na semana seguinte e é uma decisão da Justiça de Nova York, que anulou a suspensão da emissão de vistos de imigrantes para cidadãos de 75 países, incluindo o Brasil.
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0: Bom dia, meus amigos, bom dia, minhas amigas. Eu sou o Saulo Monteiro e está começando mais um episódio do nosso Café com o Espiritismo. E eu quero te perguntar, como você está hoje? Eu desejo, sinceramente, que muito bem. Mas olha, se não for possível hoje ficar bem, calma, viu? Faz parte do ciclo. Não fique mal por não estar bem. Hoje nós chegamos ao fim do livro O Problema do Ser e do Destino. Foram 6 meses debruçados semanalmente sobre essa importante obra do Espiritismo Filosófico. Aliás, conforme deve ter ficado claro ao longo dos nossos áudios, falar em Espiritismo para mim é falar em filosofia. Eu estou certo de que a doutrina dos Espíritos é, antes de tudo, um campo do conhecimento humano e também uma filosofia de viver. Não se trata de religião no sentido comum do termo, mas de um conjunto de princípios que norteiam a nossa visão de mundo e que auxiliam no desenvolvimento de nossa espiritualidade ou de nossa espiritualização. E é enxergando por esse matiz foi que Leon Denis escreveu essa obra. E hoje, para encerrarmos, vamos então debruçarmos-nos como se fizéssemos uma revisão sobre o texto final do livro, em que ele faz uma listagem muito curta de princípios filosóficos e espiritualistas mais básicos que nós concebemos como uma teoria da realidade. Primeiro princípio. O primeiro princípio do conhecimento, diz Leon Denis, é a ideia do ser, inteligência e vida. A ideia de ser se impõe. Eu existo. Esta afirmação é indiscutível. Não se pode duvidar da sua própria existência. Mas só esta ideia não pode bastar-se. Ela deve completar-se com a ideia de ação e de vida progressiva. Eu existo e quero ser cada vez mais e melhor. Aqui, meus irmãos e minhas irmãs, nós teríamos material já para um podcast inteiro, né? Você é. Nós não estamos, sabe? Nós somos. Percebe a diferença? As particularidades de uma vida, as características psicológicas desse momento encarnatório estão. Ou seja, são ora uma coisa, ora outra. Sofrem da impermanência, trazem variações entre dor e alegria. Mas acima disso tudo, eu sou. Você é. Antes da experiência de agora, já éramos e seremos para além dela. Esse princípio tem muitas consequências e talvez a mais importante delas seja a autonomia espiritual que nos é oferecida. Não estamos circunscritos nem localizados, somos seres universais e perambulamos por aí em busca de crescimento. Segundo princípio, o estudo do universo demonstra, antes de tudo, que uma ação superior, inteligente, soberana, governa o mundo. O caráter essencial desta ação, pelo próprio fato de ser perpétua, é a duração do tempo. Pela necessidade de ser absoluta, esta duração não poderia comportar limites. Daí vem a eternidade. Denis está falando aqui que Deus se impõe. É isso que pensa o pensamento espírita. E não falamos do Deus das religiões, muitas vezes humanizado e um castigador dos comportamentos humanos. Não, é Deus enquanto motor universal, lá naquela perspectiva de Aristóteles, sabe? É necessário, a ideia de Deus é necessária à explicação da inteligência que permeia o dia a dia, a natureza, a harmonia dos corpos, sejam os corpos físicos ou celestes. No micro e no macrocosmo, é necessária a ideia de um relojoeiro que esteja por detrás do relógio perfeito que são os mundos, pela imagem de Allan Kardec. A ideia espírita de Deus, portanto, não é revelatória, não é religiosa, mas filosófica. Há a necessidade da ideia de Deus. Terceiro princípio. O objetivo da alma, em sua evolução, é atingir e realizar em si e em torno de si, através dos tempos e das estações ascendentes do universo, pelo florescer das potências que ela possui em germe, a noção eterna do belo e do bem, que a ideia de Deus exprime, a própria ideia de perfeição. Juntando então o ser que somos, lá do primeiro princípio, com a ideia de um Deus que nos cria para crescer, chegamos a essa conclusão final de Denis. A nossa meta, o nosso alvo é o desenvolvimento do bem eterno, das virtudes sem fim, da beleza espiritual. O progresso possui então uma ética, mas também uma estética. Seremos sempre e mais sensíveis, inteligentes e belos. É claro que isso não está relacionado à aparência, mas ao florescer de um magnetismo pessoal, do qual emanará cada vez mais potências. Eu espero que Leon Denis te inspire como inspirou a mim nessa caminhada. Um forte abraço e até o próximo Café com o Espiritismo.
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4: Muito bom dia, hoje quinta-feira, 27 de agosto, 6:18, uma ótima manhã, uma ótima quinta, com temperatura na casa, que nós já vamos conferir agora, 16 graus a temperatura, máximas que vão chegar a 27. Hoje um dia de, começa as instabilidades, logo mais nós vamos trazer as previsões do tempo. Dois alertas do IMET, risco de granizo e até 100 milímetros de chuva. Também as chuvas que avançam hoje pelo estado. Então os alertas já estão vigentes. Alertas do IMET, onde tem rajadas de vento, chuva volumosa. É o tempo instável dos próximos dias aí que vai trazer acumulados significativos de chuva. Dólar fecha a 5,15 e bolsa fica praticamente estável. Justiça libera 2,75 bilhões de reais para atrasados do INSS. Os destaques também para um terremoto, avalanche e destruição, é o que aconteceu lá em Nepal, a pior tragédia em 10 anos. Outras informações desta manhã: após alta em julho, inadimplência no aluguel recua 5,8 em agosto. Deputados acabam com a taxa de licenciamento de veículos aqui no estado, derrubando o veto do governador. São informações desta manhã. Inclusive tem Grenal pela Copa do Brasil, Inter e Grêmio começam o Grenal mais valioso dos últimos anos pela Copa do Brasil, decidindo vaga quem avança para as quartas de final. Trazendo um pouquinho mais de como vai se comportar o tempo com esses alertas, a chuva que volta a partir de hoje no estado, iniciando pelo sul, pela campanha, tem alertas do IMET, o aviso é de perigo, prevê chuva de até 100 milímetros em alguns pontos e rajadas que variam de 60 a 100 quilômetros por hora. Inclusive, esse alerta abrange a fronteira oeste, litoral, centro, sul do estado e região metropolitana e região dos vales também. As outras regiões do estado tem o alerta amarelo com chuvas entre 20 e 50 milímetros e rajadas de 40, 60 quilômetros por hora. Então, essa chuva que inicia hoje pelo sul do estado, pelo oeste, vem avançando e vai ficar também permanecendo aqui para os próximos dias, pelo menos aí até o início da semana. Nós vamos ter logo mais a Kátia Braga trazendo todas essas informações da previsão do tempo, fica ligado para você ficar atento, mas tem essa mudança no tempo, então aqueles dias de sol a gente aproveitou.

E agora teremos aí uma sequência de dias chuvosos. Logo mais tem outros destaques e informações sobre o tempo, sobre outras informações e serviços também aqui na programação. É só ficar ligado. 6:20. Bom dia, uma ótima manhã.

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3: 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Destaques de hoje, começando a falar do mercado do boi gordo, que se depara com o predominante acomodação em seus preços no decorrer do último dia. O ambiente de negócios ainda sugere por novas tentativas de compra em patamares mais baixos. Destaque também para o mercado atacadista, que ainda se depara com preços enfraquecidos, ainda em perspectiva de queda no curto prazo. A Associação Brasileira de Indústrias Exportadoras de Carnes, ABEC, enxerga que a promulgação pelo governo dos Estados Unidos na última quarta, que amplia temporariamente a cota para importação de carne bovina magra, que é uma oportunidade para o setor brasileiro, que em 300 mil toneladas por 90 dias. Então, teve essa extensão da ampliação, melhor dizendo, temporária dessa cota. Então, 300 mil toneladas em 90 dias. As entidades reconhecem que o país não será o único que poderá se beneficiar desta medida. A BIEC ressalta ainda que a medida não substitui o mercado chinês, uma vez que a China e Estados Unidos demandam produtos com características e perfis distintos. Por fim, a entidade afirma que seguirá acompanhando a implementação da medida e o setor trabalhará para adequar sua produção à demanda dos Estados Unidos. O mercado da soja, ele teve um dia de preços firmes, volumes que foram até negociados numa certa quantia expressiva, embora ainda as maiores negociações se concentraram nos portos. Os analistas apontam que a forte alta na Bolsa de Chicago levou produtores a aproveitar as melhores cotações e ampliar a presença nas negociações. Os contratos futuros de soja, eles fecharam em forte alta na Bolsa de Chicago devido à elevação que ganhou força na parte da tarde e fez os preços atingirem as máximas. Inclusive, segundo dados do Departamento de Agricultura dos Estados Unidos, que foram divulgados na última segunda, indicam estoques mais apertados para o milho e um cenário mais confortável para a soja. No Brasil, os efeitos desse cenário dependem de fatores domésticos. A soja está cotada a R$ 136 e o milho R$ 61, referência para a saca de 60 quilos.
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1: Bom dia, 6h46, uma ótima manhã, uma ótima quinta-feira, 27 de agosto. Amanhecer com temperatura mais agradável, até mais elevada comparado com os últimos dias, 16 graus, máximas que vão chegar a 27. Essa elevação de temperatura antecede a instabilidade que vai atingir o estado a partir de hoje, trazendo volumes de chuvas mais expressivos, bem como também ventos com rajadas que podem chegar até 80, 90 km por hora. Então, logo mais também tem as atualizações da previsão do tempo. O STF retoma julgamento que pode reconhecer vínculo de motoristas e entregadores com empresas de aplicativo. Hoje tem Grenal na Copa do Brasil, né? Primeiro jogo que vai, então, decidir quem avança na competição. Destaque também nesta manhã para os deputados que acabam com a taxa de licenciamento de veículo aqui no estado, derrubando o veto do governador. No giro de notícias, quem traz as informações nesta manhã é o Christian Costa. Desastre na Ásia deixou ao menos 160 mortos e 800 desaparecidos. Essas e outras informações no giro de notícias.
2: Olá, este é o Giro de Notícias. Eu sou o Christian Costa e você acompanha os destaques do momento. A enchente ocorrida nesta quarta perto da fronteira do Nepal com o Tibete pode ter sido provocada pelo desprendimento da parte inferior de uma geleira. A afirmação foi feita por especialistas com base em imagens de satélite da Planet Labs. Já foram confirmadas até às 6 da tarde do horário de Brasília 160 mortes na avalanche. São mais de 800 desaparecidos. A polícia do Nepal informou que recuperou 157 corpos em 7 localidades diferentes. Já o número de desaparecidos está em 579. Do lado do Tibete, são 3 mortos e 265 desaparecidos. O presidente do Senado, Davi Alcolumbre, afirmou que o Congresso vai votar na próxima semana a medida provisória que acabou com a chamada taxa das blusinhas. Ele disse ainda que a Comissão de Constituição e Justiça do Senado vai analisar, na próxima semana, as propostas de emenda à Constituição referentes à segurança pública e ao fim da escala 6x1. O grupo Habib's anunciou nesta quarta que teve pedido de recuperação judicial aprovado pelo judiciário. A dívida informada pela empresa é superior a 250 milhões de reais. A marca afirma que a medida faz parte do processo de reestruturação financeira. A dívida pública do Brasil alcançou 9,28 trilhões de reais em julho. A alta foi de 0,22% em comparação a junho. Os dados foram divulgados pelo Tesouro Nacional nesta quarta. 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Uma iniciativa da ANEEL, coordenada pelo Instituto Abradee e realizada por 48 distribuidoras de energia elétrica. O Giro de Notícias é uma produção da Agência Rádio Web. 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
3: Bom dia. A mensagem de hoje é retirada do livro Minhas Orações, que nos fala assim: alegre-se, haja o que houver, não perca a alegria. A alegria afasta a tristeza de nós. A alegria atrai alegria. Uma vida plena de alegria é uma vida repleta de Deus, porque é na alegria que se sente o palpitar da vida de Deus. Feche os seus olhos no momento, serene a mente e mentalize assim: neste momento, eu afasto do mundo dos sentidos e entro no mundo de Deus, contemplando o perfeito e majestoso mundo de Deus. Eu conscientizo que Deus está em toda parte, que o amor

0: sempre repleto da mesma. A alegria de Deus é alegria espiritual. Assim também é a minha alegria. Que possamos hoje sentir essa alegria, sentir o palpitar de Deus dentro de nós. Bom dia, muito obrigada.
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3: Olá a todos que nos acompanham aqui na Rádio Vox FM. Programa seu dia comigo, meteorologista Kátia Braga. Essa quinta-feira tem sol pela manhã e à tarde mais nebulosidade e chuva, mas a chuva será fraca e garoa entre final da tarde e noite e também madrugada. Madrugada a chuva deve até cessar. Olha, essa quinta-feira começando com 16 graus a temperatura, um dia quente, à tarde 27 graus. O vento vai ficar moderado com rajadas. O vento pode chegar a 30 até 50 km por hora em Nova Bassano e região, e vento de norte para sul. A sexta-feira vai ser chuvosa, tem chuva durante todo o dia. Chuva acompanhada de raios e não se descarta queda de granizo. Pela manhã, ainda com vento, início da tarde, ainda com vento moderado, podendo chegar em torno de 30 km por hora ou até mais pontualmente. Mas à tarde, o vento cessa, mas a chuva não. Chuva constante, manhã, tarde, noite e madrugada. Chuva hora fraca, hora bem forte. O volume para essa sexta-feira deve ficar em torno dos 50 milímetros. Olha, em torno disso, viu? Pode ficar mais pontualmente. Sábado, chuvarada também. Chuva que não para, chuva em forma de tempestade, tempo severo. A temperatura no sábado, a máxima, 18 graus. Olha, já vou te adiantando que essa chuva segue domingo e segunda-feira. O volume será alto em todo. No todo, o volume é alto. Eu te desejo excelente e abençoado dia. Saudações meteorológicas.
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1: Resultados sorteados ontem, dia da sorte, concurso 1282, números sorteados 7, 11, 15, 20, 22, 23 e 29, mês da sorte, junho, acumulou 1.600.000, estimativa de prêmio para o próximo concurso. Também ontem à noite teve dupla cena sorteada, concurso 3.001, números do primeiro sorteio que acumularam 5, 8, 10, 22, 43 e 48. Segundo sorteio, números 22, 27, 30, 31, 42 e 45. Estimativa de prêmio para o próximo concurso, R$2.400.000. Loto Fácil, concurso 3.772, que acumulou números sorteados 3, 5, 6, 7, 8, 9, 11, 12, 14. 14, 15, 18, 20, 21, 23 e 25. 5 milhões de estimativa de prêmio para o próximo concurso. Também teve o sorteio ontem da Lotomania, concurso 2.968, que acumulou números sorteados 2, 5, 13, 16, 19, 30, 35, 38, 43, 44, 48, 56, 60, 63, 65, 74, 76, 92, 95 e 00. 1 milhão e 400 mil estimativa de prêmio para o próximo concurso. Também a mais milionária, concurso 384, que acumulou números sorteados 1, 14, 19. 29, 31 e 46, trevos 1 e 6, 88 milhões, estimativa de prêmio para o próximo concurso. Também Quina, concurso 7102, números sorteados 11, 14, 38, 43, 77, acumulou, sorteio de ontem, 3 milhões e 400 mil, é estimativa de prêmio para o próximo concurso. Super 7, concurso 891, que acumulou, números sorteados 1, 9, 2, 5, 1, 4, 1, 6 milhões e meio, estimativa de prêmio para o próximo concurso. Nesta noite, 21 horas da quinta-feira, tem dia da sorte, Loto Fácil, Mega Sena, Quina e também Time Mania, os sorteios que vão, os jogos que serão sorteados hoje à noite. Número de mortes em avalanche no Nepal passa de 270, mais de 1.300 pessoas estão desaparecidas. O Ministério da Fazenda prorroga a subvenção à gasolina até dia 9 de setembro, quando caduca a medida provisória. Justiça libera 2,75 bilhões de reais para atrasados do INSS. Informações desta manhã, 7:21. Bom dia.
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9: Amanhã, 28 de agosto, acontece o 8º Fórum Regional de Dependência Química, tema Construindo Sonhos, Resgatando Vidas. Evento 19 horas na Câmara de Vereadores, com a participação de importantes profissionais da área, como o psiquiatra Paulo Henrique Carniel Machado, juíza Ana Lúcia Todeschini. Para esse evento, ele é gratuito, mas se você quiser contribuir com 1 quilo de alimento, você pode então levar ele para contribuir com essa causa social. E você pode solicitar seu certificado pelo contato 999254721 com Genuir. O fórum é uma realização do Pacto Nova Bassano, Fazenda São Francisco de Assis e Grupo Apoio Anjos Caídos. A Secretaria de Esporte está organizando o Campeonato de Futsal 2026. Você monta sua equipe, participe e retire já sua ficha de inscrição na Prefeitura com o Gilmar até o dia 4 de setembro. Neste sábado, dia 29 de agosto, acontece o Galpão Gaúcho Literário, das 14 às 17 horas, no Centro Municipal de Eventos, evento que marca o encerramento da 15ª Semana de Arte, Leitura e Cultura. Leve sua cadeira, seu chimarrão. No local vai ter comidas e bebidas à venda pelos CPMs das escolas municipais, distribuição de erva mate, água quente, apresentação das escolas municipais, e quem quiser pode ir pilchado. É uma oportunidade para você e sua família vivenciar um dia repleto de cultura, diversão e leitura. Realização Educação, Secretaria Municipal de Educação de Nova Bassano. Lembrando que a Secretaria Municipal de Saúde informa que a campanha de multivacinação vai até 1º de setembro. O público-alvo são as crianças do nascimento até 15 anos. É necessário levar a caderneta de vacinação. Procure a sua ESF de referência. A Emater informa que até 1º de setembro você pode fazer a encomenda de mudas de batata. Últimos dias, então, não deixe para a última hora. Já faça sua reserva no 999-1259-80 ou passa na Emater. A Caritas está precisando de arrecadação de roupas masculinas em bom estado para atender as necessidades de quem mais precisa. Você pode deixar sua doação direto na sala do Caritas, no Nazaré. Caso não seja dia de atendimento, você deixa na Secretaria Paroquial. Então você é convidado a participar. O restaurante Zalza informa que está aceitando reservas para o domingo da Romaria, servindo o almoço a partir das 11 horas. Então já garante sua vaga. 21-20-52-11-991-40-24-28. Também foi perdido um óculos de grau azul no centro da cidade. Caso alguém encontrou, entra em contato aqui com a rádio. Tem oportunidades de emprego. Você que está procurando uma oportunidade, tem a Padaria Bassanense com vaga de a vaga aberta para você se candidatar caso tenha interesse. Então, a Padaria Bassanense, você entra em contato no 3273-1474, 3273-1474 pelo WhatsApp, ou você passa diretamente na padaria no centro da cidade. Vaga para ambos os sexos. Também a rede de postos Buffon tem vaga para frentista e caixa, ambos os sexos também. Não é necessário ter experiência, a empresa ela oferece treinamento completo. Se você tem mais de 50 anos, também pode estar se candidatando, será bem-vindo. 996024236, o fone de contato, ou se preferir, você passa diretamente ali no antigo posto Durante, você pode deixar o seu currículo. A JBS tem duas vagas na fábrica de rações, operador de painel e assistente de laboratório. Também

0: Em ambos os sexos, necessário é ter ensino médio completo, disponibilidade de horário, oportunidades que nelas se tem os benefícios de restaurante na unidade, plano de saúde, seguro de vida, participação nos resultados, kit assiduidade, entre outros. Se você quer fazer parte da JBS, entre em contato no 999-30-2543. JBS oportunidades para quem quer alimentar o futuro. Também tem mais vagas. Na Stockmann, em Nova Prata, vaga para montador, ajustador de ferramentas e matriz. A função é efetuar e interpretar desenhos mecânicos, efetuar a separação de peças para montagem e também fazer a montagem e ajuste de dispositivo ou equipamentos. Efetuar a instalação, manutenção e treinamento de equipamentos ou dispositivos em clientes. Salário inicial a combinar. Envie seu currículo para rh@stockmans.int.br ou 997077961 ou entregue na empresa Stockmans direto em Nova Prata. 23 minutos faltando para as 8 horas. Temperatura nessa manhã na casa dos 17 graus.
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1: Guilherme Santiago,
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3: Quem gostou, levanta a mão e faz barulho.
1: Jorginho Mateus.
2: Obrigado,
1: gente. Obrigado, Guilherme Santiago.
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6: A 11 minutos, faltando para as 8 horas, temperatura nessa manhã, temperaturas de 17 graus, máximas conjugadas a 27. Hoje tem instabilidade chegando no estado, com alertas, inclusive da IMET, sobre chuva volumosa, possibilidade de ventos. Então, né, esses dois alertas, inclusive são dois que estão, já foram emitidos pelo IMET para o Rio Grande do Sul. A chuva que começa pelo sul-oeste vai avançando, então vai, inclusive vai permanecer até pelo menos segunda-feira. Serão dias de bastante chuva, altos acumulados, né? O El Niño já mostrando suas caras aí, então já impactando o clima aqui no estado. Gabriel, bom dia, bem-vindo.
7: Bom dia, Marcos, bom dia aos nossos ouvintes. Você falava sobre previsão do tempo. A previsão do tempo para hoje é o clássico Grenal, com chuvas, pedras, trovoadas. A bola vai apanhar, Marcos.
6: Bastante. Vai ser um jogo, né, que nós vamos ver quem vai conseguir. Não estão tão bem, né? Uhum. Vamos ver quem vai ser o menos pior.
7: É a tônica de hoje, exato.
6: Não tem nada relevante na segurança, ao menos, Gabriel, nessa manhã, né?
7: Hoje não, mas sempre a orientação, né, para os motoristas prestarem muita atenção nas rodovias, andarem devagar, e a orientação também é o farol baixo, né, Marcos? Tem, sim, muitos motoristas que andam com o farol na luz alta, digamos assim, e a orientação sempre é com o farol baixo, melhora a visibilidade, principalmente do motorista, dos condutores que vem no sentido contrário. Bom, iniciando a nossa notícia aqui sobre dupla Grenal, então, as informações. Começando pelo time da casa hoje, lembrando que na semana que vem tem o jogo da volta na Arena do Grêmio, mas para o jogo de hoje o Inter encerrou a preparação para o Grenal 453. O clube optou por não concentrar e se apresenta na manhã desta quinta-feira. Geralmente acontece a concentração bem antes, inclusive na noite do dia anterior, mas desta vez mudou, digamos, a programação. Na tarde da última quarta-feira, o Inter realizou o último treino antes do Grenal 453, marcado para as 20 horas desta quinta-feira. O provável time, a provável escalação, tem a volta do Matheus Bahia, que não jogou contra o Atlético Mineiro na última partida pelo Campeonato Brasileiro. Então, o provável time tem o Matheus Cunha no gol, o Bruno Gomes, Mercado, Maripan e o Matheus Bahia, Vijagra, Bruno Henrique, Vitinho e Bernabé, Alan Patrick e Carboneiro. O Sanabria, nova contratação, não tem ainda condições para 90 minutos. As condições do atacante paraguaio é em torno de 15, 20. Se precisar, se for uma necessidade, pode jogar 30 minutos. Ontem também houve, digamos, uma certa polêmica em relação o tradicional Ruas de Fogo, né, que o Inter proporciona em jogos importantes na temporada, mas por conta da segurança

0: foi vetado, a Brigada Militar acabou vetando, também acontece ali em roda do Beira-Rio, digamos assim, ali no entorno, os churrascos, e também foi vetado. Por quê? Uhum. Porque o ônibus do Grêmio passa ali e, infelizmente, a tendência é a chuva de pedras em relação ao ônibus do Grêmio, então por conta da segurança foi vetado. Mas ali por volta das 20 horas, 21 horas do dia de ontem, a Brigada Militar liberou parte das churrasqueiras no Parque Marinha antes do Grenal. A solicitação foi feita pelo Inter na tarde de ontem e foi parcialmente atendida, mas as ruas de fogo e outras áreas ali no entorno seguem vetadas por conta da segurança. Infelizmente, é uma medida protetiva e uma medida, digamos, adequada por conta da segurança. Daqui a um pouco acontece uma pedrada no ônibus, atinge um jogador, como já aconteceu, com o Vila Sante há tempos atrás. Inclusive, teve um Grenal que foi cancelado por conta de uma pedrada. Então, infelizmente, acontece, digamos, uma doença social de alguns torcedores e a Brigada Militar acaba vetando. Olhando agora para o cenário do Grêmio, semana Grenal, do vestiário turbinado ao mistério na zaga, os bastidores do Grêmio. Diferente do Inter, que tem, digamos, praticamente o time definido, o Grêmio tem dúvidas para a partida de hoje. Dúvidas na zaga, no meio campo e também no ataque. Deve jogar o Pavon na vaga do TT, que jogou na última partida contra o Bragantino, então o Pavon será o ponto ali pela direita. Na zaga, a dúvida é Wagner, Leonardo ou Kahneman. O Kahneman tem alguma possibilidade para começar a partida de hoje. E no meio campo, a dúvida é entre o Noriega e o volante contratado Danilo Barbosa para fazer a primeira função do meio campo. Com isso, o time do Grêmio deve ir a campo com o Everton, Diego Caíto, o Wallace, aí a dúvida, Wagner, Leonardo ou Kahneman, e o Marlon. A dúvida, Noriega ou Danilo Barbosa, Krovinovic e Vila Sante, e no ataque Pavon, o Amuzu. E voltando ao time titular, depois da última partida contra o Bragantino, Carlos Vinícius, a grande esperança de gols para o time gremista. Lembrando, hoje tem Grenal às 20 horas no estádio Beira-Rio, a partida de ida das quartas de finais da Copa do Brasil. Só uma informação ainda, claro, saindo do esporte, Marcos.
1: Sim.
0: O músico e compositor Valdir Anzolin, ele recebeu o título de cidadão caxiense no dia de ontem. Com mais de 60 anos dedicados à música, Anzolin construiu a sua trajetória marcada pela valorização e divulgação das tradições italianas. A homenagem foi proposta pelo vereador Elisandro Fiuza, que é de Caxias do Sul, e reconhece a contribuição do artista para a preservação da cultura de Caxias do Sul e da Serra Gaúcha. Essa informação, inclusive, está no nosso grupo do WhatsApp, obviamente no WhatsApp. Então, para as pessoas acompanharem, tem um link no Instagram, as pessoas entram nesse link e ficam por dentro das informações de Nova Bassa no região e também conteúdos produzidos pela Rádio Vox.
1: Excelente, Gabriel, obrigado pelas informações. Agora, 5 minutos faltando para as 8 horas, logo mais nós vamos ter uma conversa também aqui na programação da Vox, onde nós vamos tratar um pouco mais sobre a Multifeira CDL, trazer todas as informações, também reforçando o convite para que a comunidade possa se fazer presente. Logo mais em seguida. Agora, atualizando a temperatura mais uma vez, 17 graus essa manhã. Bom dia, uma ótima quinta. 98.3.

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0: Nessa manhã aqui na Vox, nós vamos trazer informações, detalhes, reforçar o convite para o dia 19 e 20 de setembro, onde nós teremos a Multifeira CDL e também nós vamos ter a Semana Farroupilha e nós vamos trazer todas essas informações. Representando o CTG de Nova Bassano, Fábio. Bom dia, Fábio. Bem-vindo.
1: Tudo bem? Bom dia, Marcos. Bom dia a todos os ouvintes.
0: Andressa do Sicredi, patrocinadora do evento. Bom dia, Andressa, bem-vinda.
2: Bom dia, Marcos. Bom dia, rádio ouvintes. Bom dia aos demais colegas aqui.
0: Bom dia, Andressa, bem-vinda. Karine do Sicovi, também patrocinadora do evento. Bom dia, Karine, bem-vinda.
3: Bom dia, Marcos. Bom dia a todos os nossos ouvintes. Bom dia, colegas.
0: Presidente do CDL de Nova Bassano, Wagner. Bom dia, bem-vindo, presidente.
4: Bom dia, Marcos. Bom dia aos colegas de bancada e um abraço especial ao nosso associado que nos escuta nesta manhã.
0: Bom, presidente, eu começo contigo porque já estamos divulgando, já tem toda a movimentação da Multifeira CDL que vai ocorrer de 19 e 20 de setembro, né? Já é a segunda edição. Eu queria que você falasse um pouquinho de como que está essa organização, né? Já a confirmação dos expositores, toda a programação já alinhada e, claro, reforçar para a comunidade o prestígio dessa segunda edição.
4: Perfeito, Marcos. Marcos, eu queria explanar a felicidade da CDL Nova Bassano na segunda edição da Multifeira, que está faltando espaço, graças a Deus, né? Os colegas aqui patrocinadores, nós há 30 dias já vendemos todos os espaços do evento, praticamente 90% preenchidos por associados da entidade CDL. E é uma expressão, um abraço que a comunidade tem feito, que os nossos associados têm feito, a mostrar os nossos segmentos, a mostrar o que Nova Bassano tem de bom e mostrar inclusive para Nova Bassano, né, meninas, o que nós temos de melhor dentro da Multifeira. Neste ano nós melhoramos o nosso formato e nós levantamos a bandeira de fazer juntos. Está aqui o CTG Pousada do Imigrante, que está com o seu projeto cultural da Semana Farroupilha, e nós resolvemos nos retroalimentar nesse sentido, né, Fábio? Fomentar as duas entidades, onde toda a parte cultural deste ano será do CTG com o seu projeto. Nós vamos estar ali apoiando, divulgando, massificando a divulgação. Então, quando você visita a Multifeira, você já na passagem já vai encontrar toda a programação artística, cultural, musical do CTG Pousada do Imigrante, prestigiando então a nossa cultura, já que estamos falando de mês e Semana Farroupilha.
0: Excelente. Fábio, aproveitando já a fala do Wagner, queria que você fizesse essa menção também, reforçando, claro que nós vamos depois oportunamente poder estar detalhando um pouco mais e também fazendo a divulgação dessa proposta artística da Semana Farroupilha, de todas as atrações, mas aproveitando também aqui o espaço para fazer essa menção desse evento também que vai ocorrer juntamente com a Multifeira, onde as pessoas vão poder aproveitar, prestigiar, né, todos os feitos culturais e também aproveitar o comércio da nossa cidade.
1: Exatamente, é. Então a gente vem aí juntamente com o CDL, essa parceria que vem para somar, né? Trazer essa parte cultural ao todo o município, à região que vem aí prestigiar. Vai ter uma boa programação bem, bem legal aí para todos estar presente. Entrada franca, todo o evento,
4: todos
1: entrada
4: eventos
1: franca, né? No geral. A gente vai ter uns shows bem bacana. Tchê Alpargatas, Tchê Guri, Grupo Tertúlia. Vamos ter também programação com entidades aqui da nossa região. Vem outras quatro entidades de fora nos prestigiar e participar conosco aí das danças. Então vai ter todas as noites, são quatro noites aí, shows todas as noites. A gente está aí estendendo o convite, a entrada franca, vai ser um baita evento.
0: Muito bom, com certeza. Aqui vai ser uma programação para toda a família, inclusive estar prestigiando a feira, bem como também a programação artística. Andressa, a importância também do apoio da entidade, né, o Sicredi, né, fazendo esse patrocínio para a Multifeira, estando fomentando toda essa iniciativa do comércio e também empresas que estão relacionadas. Fala um pouquinho também dessa proposta, né, como apoiador, patrocinador do evento.
2: Realmente o Sicredi já é um tradicional apoiador há diversos anos de várias entidades aqui no município, da nossa comunidade, de várias entidades e também a parceria com o Sideli já de longa data, né? Então realmente tudo que traz essa parte de cultura, de negócios, de movimento para o município de Nova Bassano, o Sicredi é apoiador e por isso acredita sempre nessas iniciativas. E nessa semana realmente ela é uma

0: semana muito legal, porque estamos em conjunto, né, como o próprio Wagner falou e o Fábio, em conjunto com os festejos Farroupilhas, iniciando no dia 17, 18, 19 e 20, e a programação da nossa multifeira. Realmente fazer um convite muito especial a todo o nosso município, a todos os bacenenses, para que venham prestigiar a feira, fazer os seus negócios, aproveitar a parte de comércio, serviços, gastronomia e ter uma boa atividade também artística e cultural na parte do CDL e do CTG. Então, este ano um convite, fazer realmente um agradecimento, né? E o parabéns novamente ao Wagner, presidente do CDL, pela iniciativa da Multifeira e principalmente agradecer também e parabenizar todos os lojistas que estão aderindo, né, que vão estar presentes, que realmente ele é um feito, né, e um auxílio de comunicação e de visualização também de suas marcas lá no evento. Convidar novamente, então, a toda a comunidade passanense para estar presente, vamos fazer o nosso comércio local girar, vamos fazer com realmente que fique aqui esses recursos e que tenha uma boa visibilidade à feira, como ela vai ser. E também aproveitando, fazer um convite, então, a todos os nossos associados ao Sicredi. Sicredi estará presente também no nosso stand, lá na Multifeira, juntamente também com o CTG, nós vamos estar lá nesses dias. Venham nos visitar, venham tomar um chimarrão no nosso stand, teremos algumas condições especiais para negócios lá na feira, vão ter veículos também, o Wagner estava nos passando agora, então se alguém tiver algum interesse também na compra de veículos, o Sicredi também vai estar. E estamos com uma promoção do Você de Carro Novo, podemos aliar tudo neste momento.
1: Excelente, Andressa. Karine, da mesma forma, a importância de fomentar essas iniciativas, bem como também apoiar todas as iniciativas, sejam artísticas, seja do comércio, eu gostaria que você também falasse essa perspectiva que o Sicredi também adotou para justamente estar apoiando e patrocinando esse evento.
2: Muito bem, então Marcos, o Sicredi então pelo segundo ano, né? Estamos há 3 anos na cidade, e pelo segundo ano estaremos em parceria com a CDL, já somos parceiros do CTG também e estaremos conjunto com a Semana Farroupilha. E eu acho que esse é um dos maiores atos de cooperativismo que a gente tem, né? Onde a gente une as entidades cooperativas, as entidades culturais, comerciais, e a gente consegue unir dessas forças e fazer um belo evento. Então, a Multifeira está sendo preparada com muito carinho. Está sendo analisado tudo o que foi feito ano passado, né, Wagner?
3: Com certeza.
2: Todas essas melhorias para esse ano vêm até das recomendações dos próprios lojistas que fizeram os seus feedbacks pós-evento. Uhum. Então, tudo foi analisado com carinho para que pudesse ter mais espaço para os expositores, que a gente tivesse uma programação cultural mais diversificada, uma gastronomia, né? Então, vai ter gastronomia tanto por parte do CTG, como outros expositores na parte da gastronomia, brinquedos infláveis para as crianças, para os pais poderem estarem aproveitando a parte cultural, a parte da multifeira e deixar suas crianças brincarem tranquilamente. Então, vai ser muito bonito essa multifeira. Realmente, aproveite e prestigie. O que a gente vai ter também, quanto Sicredi, então, presente, né, e apoiando esse evento, também estaremos com condições especiais, tanto na parte de financiamentos, consórcio, captação, né, nós estamos com 3 campanhas ativas. Então, é o convite para todos os nossos cooperados, toda a nossa cidade e região, porque a nossa multifeira, ela é além de Nova Bassano, né? A gente vai ter uma estrutura para receber todos os nossos munícipes e região para prestigiar esse evento.
1: Muito bom. Quero destacar também, nesse segundo momento também da conversa, Wagner, em relação, né, a questões de associações, até você comentou no início, teve uma pessoa que, uma empresa que recentemente aderiu, já está participando. Existe ainda alguma chance de alguém estar participando, expondo? Fala um pouquinho dessa parte, né, de estrutura da Multifeira, só para título de curiosidade, não, mas também de informação, e daqui a pouco para quem ainda daqui a pouco não ficou sabendo que tem, que possa ter daqui a pouco essa adesão e de participar.
3: Vamos lá, Marcos. Nós criamos 3 espaços para poder abarcar mais 3 expositores e realmente já não temos mais aonde colocar, porque nós temos os espaços de circulação, temos as saídas de emergência, que são exigências legais para o evento, então a gente precisa manter tudo isso ok. Nós temos ainda espaços externos, então aí na passagem, ainda entre a associação e o galpão, onde vai ter a circulação de pessoas aí. Mas espaços internos da multifeira hoje, já há 30 dias estariam esgotados.

0: limitados, mas nós criamos ali, remanejamos para criar 3 espaços aí frente onde é a Copa hoje aí da Associação dos Motoristas, para a gente poder abarcar mais alguns expositores de alguns outros segmentos. Eu quero frisar aqui, Marcos, que a gente está muito feliz e se sente muito abraçado pelo nosso associado. E o nosso slogan, ele não poderia ser tão real neste ano quando a gente fala da nossa terra, da nossa gente, quando a gente junta o associativismo, quando a gente junta o cooperativismo e o tradicionalismo gaúcho para fazer um grande evento. E a gente teve esse exemplo na palestra do seu Otélio Drebs, quando a CDL foi procurada e procurou mais 11 entidades para compor o corpo de organização do evento, que é a prova que Nova Bassano, quando se abraça e faz junto, é sucesso com certeza. E é isso que a gente quer mostrar com a Multifeira. Que a cooperação entre entidades, que a cooperação entre municípios, quando o que a gente valoriza, o que nós temos dentro do nosso município, é imbatível. Nós somos muito grandes. Nós sabemos fazer como muito poucos. Nós temos aqui essa parceria para os poucos que sabem o CDG Pousada Imigrante, da Ponte das Antas até Vacaria, uma das maiores entidades tradicionalistas do estado do Rio Grande do Sul. Né, um dos poucos, das poucas entidades que tem corpo de dança na Força Adenart. Uhum. Né, um corpo de laçadores gigantesco, né, um dos maiores da região, uma das maiores enveredas artísticas do estado do Rio Grande do Sul hoje, que sabe organizar excelentes eventos. Por que, que a gente não junta forças? Né, nós já temos um evento comercial muito bom. Né, já temos aqui as nossas entidades parceiras que estão aqui sempre com a gente. Muito obrigado, Sicoob, muito obrigado, Sicredi. E quero estender esse agradecimento também ao Poder Público Municipal, né, município de Nova Bassano, que está aqui apoiando os festejos de Farroupilha, apoiando também com estrutura a Multifeira da CDL. Estamos trazendo aqui a nossa agroindústria, a Meimater, como nossa parceira também de eventos, de divulgação. Então, é nessa toada que a gente mostra que Nova Bassano, quando trabalha junto, quando valoriza o que é seu, ela faz muito mais, faz muito melhor. Quero frisar também que este ano, atendendo também aos pedidos, aos feedbacks do ano passado, como a Karine muito bem colocou, nós vamos ter um espaço especial CDL, onde você pode chegar lá, você é associado, ou você quer se associar e quer conhecer a entidade, chega lá, vai ter um café disponível para você a todo tempo, vai ter aí os produtos da nossa agroindústria para você degustar no espaço CDL, onde você pode conversar aí com a Cristina, com o presidente, com os membros da diretoria, sobre os benefícios, sobre as vantagens de você ser associado CDL e também o que nós fazemos pela indústria, comércio, serviço e agronegócio também de Nova Bassano.
1: Muito bom. Fábio, deixo o espaço para você deixar a tua consideração final, também reforçar o convite, mais alguma informação que tu queira pontuar, fica bem à vontade.
2: Isso então, reforçando, né, e reforçando também tudo que foi dito aqui, né, o evento é maravilhoso, já deu certo, está comprovado que o evento já deu certo pelo número de expositores que vai ter lá, né, pelo número de shows que vai ter, pelo número de apresentações que vão ter, né, são vários dias. Então, assim, ó, o evento já deu certo, então o público só tem que prestigiar e aproveitar. A gente vai estar lá para bem receber, para bem atender. A praça de alimentação vai ser grande também. A gente tem bastante opção lá dentro, junto com os brinquedos infláveis. Então, fica o convite bem reforçado aí. Venham prestigiar, venham participar conosco. Agradecer a Rádio Vox pelo apoio de sempre. Agradecer o convite do CDL aí, nessa parceria, aos apoiadores que sempre estão conosco. Fica o agradecimento nosso aí. Obrigado.
1: Grande abraço, Fábio. Andressa, tua mensagem final também, reforçando o convite para estar todos presentes nessa grande programação que vai acontecer em setembro.
3: Exatamente. Então, realmente, agradecer então o convite também feito pelo presidente Wagner, então, por estarmos aqui e junto com o vice-patrão, o Fábio, e reforçar realmente o convite. Um grande evento acontece quando se faz junto, realmente, né? Então, o evento todo ele está montado, está muito bem organizado, muito bem pensado. E agora estamos realmente aguardando, né, aos visitantes, aos nossos visitantes, os da Nova Bassano e da região, para que realmente venha.

0: iam passar momentos agradáveis, iam passar um final de semana diferente, aproveitem as noites com os shows, façam os seus negócios, comércio, serviço, gastronomia e cultura. Vai ser o final de semana e dias muito bem aproveitados e muito bem pensados aqui.
1: Excelente. Karine, também tua mensagem final e reforçando o convite para participação da comunidade.
2: Muito bem, então agradecer a parceria, né, do CDL, CTG, vai ser um evento incrível, então basta a comunidade aderir a ele, porque a parte da organização, ela tá muito, muito boa. Associados, né, Sicoobi, participem e Marcos, obrigada pelo espaço. E eu acho que outro canal de comunicação que é importante que o pessoal fique ligado é as páginas, né, do CDL, do CDG, próprio Sicredi, Sicoobi, né, que a gente vai estar ali ajudando a divulgar para que essa feira tenha um alcance ainda maior e o pessoal saiba de toda a programação, tanto da Multifeira quanto do CTG.
1: Excelente. Wagner, eu quero aproveitar esse gancho que a Karine, que era realmente a pergunta para você reforçar no final, como as pessoas iriam acompanhar a programação. A Karine já deu o resumo, mas queria que você também reforçasse, né, como as pessoas vão ficar sabendo, a gente trouxe aqui de uma maneira resumida, mas claro, existe toda uma programação, tanto artística, quanto conhecer os expositores que terão, enfim, para que as pessoas possam estar participando, né? Então, claro, tem o canal da rádio, tem as redes sociais, mas reforça como é que as pessoas vão ter o entendimento e saber de todos os detalhes dessa programação que nós falamos até agora.
3: Bom, primeiramente, fique ligado na Vox FM, que é nossa parceira na divulgação, né, Marcos, desse evento. Muito obrigado pela parceria, pelo espaço. Você pode acompanhar pelas redes sociais da CDL e dos nossos parceiros. No Instagram da CDL, no Facebook da CDL, você vai encontrar lá. A gente está publicando agora todas as semanas os nossos expositores. Então você vai ter acesso a todas as marcas, a todos os eventos, toda a programação que vai acontecer, aos espaços que terão disponíveis para você curtir e aproveitar com toda a família. Bem como, logo mais, estaremos aí também com carro de som na rua, jornais regionais e também emissoras de rádio parceiras aqui da nossa região. Fique ligado.
1: Um grande abraço a todos e nas redes sociais você vai conferir essas informações dessa conversa pela manhã também. E claro, você pode compartilhar para as pessoas que você conhece, os seus conhecidos de outras cidades, porque é uma feira sim para a nossa cidade, mas também para toda a nossa região. Afinal, a programação está muito especial e você é convidado a participar. 8h24, bom dia.
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5: Olá a todos que nos acompanham aqui na Rádio Vox FM. Programa seu dia comigo, meteorologista Kátia Braga. Essa quinta-feira tem sol pela manhã e à tarde mais nebulosidade e chuva, mas a chuva será fraca e garoa entre final da tarde e noite e também madrugada. Madrugada a chuva deve até cessar. Olha, essa quinta-feira começando com 16 graus a temperatura, um dia quente, à tarde 27 graus. O vento vai ficar moderado com rajadas. O vento pode chegar a 30 até 50 quilômetros por hora em Nova Bassano e região, e vento de norte para sul. A sexta-feira vai ser chuvosa, tem chuva durante todo o dia. Chuva acompanhada de raios e não se descarta queda de granizo. Pela manhã, ainda com vento, início da tarde, ainda com vento moderado, podendo chegar em torno de 30 km por hora ou até mais pontualmente. Mas à tarde, o vento cessa, mas a chuva não. Chuva constante, manhã, tarde, noite e madrugada. Chuva hora fraca, hora bem forte. O volume para essa sexta-feira deve ficar em torno dos 50 milímetros. Olha, em torno disso, viu? Pode ficar mais pontualmente. Sábado, chuvarada também. Chuva que não para, chuva em forma de tempestade, tempo severo. A temperatura no sábado, a máxima, 18 graus. Olha, já vou te adiantando que essa chuva segue domingo e segunda-feira. O volume será alto em todo. No todo, o volume é alto. Eu te desejo excelente e abençoado dia. Saudações meteorológicas.
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3: Olá, muito bom dia para você que está nos acompanhando pelas plataformas nas ondas da Rádio Vox 98.3. Hoje é quinta-feira, dia 27 de agosto de 2026. São 8 horas e 41 minutos. Temperatura marcando 19 graus em Nova Bassano. Estamos iniciando mais uma edição do Bom Dia Vox aqui na 98.3. Já convidando a você a participar conosco através do 549-9690-9830, 549-9690-9830. Muito prazer, sou Gabriel de Mello, vamos juntos até as 11 horas e 30 minutos desta manhã, com muitas informações, notícias e, claro, a música boa que não pode faltar. Hoje, então, 27 de agosto, nós começamos a programação levando informações para você dos destaques, então, do dia de hoje. Hoje é o dia do corretor de imóveis e do psicólogo. A santa é Nossa Senhora dos Prazeres, a lua é crescente e o signo é virgem. Estamos no 2º/39º dia de 2026. Faltam 100

0: 78. Em 1955 é lançado o livro Guinness dos Recordes, inicialmente como brinde aos consumidores da cerveja Guinness. Em 1965 é criado no Rio de Janeiro o MIS, Museu da Imagem e do Som. Em 2003, Marte atinge a menor distância da Terra em quase 60 mil anos. Frase do dia de hoje: as folhas secas cobrem em abundância o caminho das recordações. Frase de James Joyce: as folhas secas cobrem em abundância o caminho das recordações. Frase de James Joyce. Hoje, então, mais uma vez, repito para você, é o dia do corretor de imóveis e também do psicólogo. Parabéns aos corretores de imóveis aqui em Nova Bassano e também aos psicólogos de Nova Bassano e da região. São 8:43, 8:43, mais uma edição do Bom Dia Vox. Repito para você, pode participar conosco, deixando o seu recado, a sua mensagem, através do 549-9690-9830. 8:43, 19 graus é a temperatura em Nova Bassano. Um ótimo dia para você.
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0: 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Destaques de hoje, começando a falar do mercado do boi gordo, que se depara com o predominante acomodação em seus preços no decorrer do último dia. O ambiente de negócios ainda sugere por novas tentativas de compra em patamares mais baixos. Destaque também para o mercado atacadista, que ainda se depara com preços enfraquecidos, ainda em perspectiva de queda no curto prazo. A Associação Brasileira de Indústrias Exportadoras de Carnes, ABIEC, enxerga que a promulgação pelo governo dos Estados Unidos na última quarta, que amplia temporariamente a cota para importação de carne bovina magra, que é uma oportunidade para o setor brasileiro, que em 300 mil toneladas por 90 dias. Então, teve essa extensão da ampliação, melhor dizendo, temporária dessa cota. Então, 300 mil toneladas em 90 dias. As entidades reconhecem que o país não será o único que poderá se beneficiar desta medida. A BIEC ressalta ainda que a medida não substitui o mercado chinês, uma vez que a China e Estados Unidos demandam produtos com características e perfis distintos. Por fim, a entidade afirma que seguirá acompanhando a implementação da medida e o setor trabalhará para adequar sua produção à demanda dos Estados Unidos. O mercado da soja, ele teve um dia de preços firmes, volumes que foram até negociados numa certa quantia expressiva, embora ainda as maiores negociações se concentraram nos portos. Os analistas apontam que a forte alta na Bolsa de Chicago levou produtores a aproveitar as melhores cotações e ampliar a presença nas negociações. Os contratos futuros de soja, eles fecharam em forte alta na Bolsa de Chicago devido à elevação que ganhou força na parte da tarde e fez os preços atingirem as máximas. Inclusive, segundo dados do Departamento de Agricultura dos Estados Unidos, que foram divulgados na última segunda, indicam estoques mais apertados para o milho e um cenário mais confortável para a soja. No Brasil, os efeitos desse cenário depende de fatores domésticos. A soja está cotada a R$ 136 e o milho R$ 61, referência para saca de 60 quilos.
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2: Muito bem, 8 horas e 53 minutos. 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
2: Muito bem, estamos de volta, são 8 horas e 55 minutos, sempre desejando a você um ótimo dia, uma excelente quinta-feira. Hoje é 27 de agosto, temperatura marcando 19 graus em Nova Bassano. Inclusive, vamos com as informações da previsão do tempo para esta quinta-feira, dia 27. Começamos aqui com o panorama maior do Rio Grande do Sul. A frente fria chega ao sul do Rio Grande do Sul nesta quinta-feira. Instabilidade pode se estender nas regiões centro e leste do Rio Grande do Sul. Porto Alegre terá dia quente, mas com risco de chuva à noite. A previsão para esta quinta-feira, dia 27, é de uma massa de ar quente com vento norte cobrindo o Rio Grande do Sul. E sol entre nuvens na maioria das regiões. Ao longo do dia, a nebulosidade aumenta em função da frente fria que vai alcançar o sul do estado, com chuva forte em alguns pontos e acompanhada de raios e riscos de temporais isolados de vento e queda de granizo ainda pela manhã. Até o fim do dia, a instabilidade pode se estender a pontos do centro e do leste do estado. Na metade norte, o dia é quente com calor mais intenso na região noroeste. Na capital, previsão de dia quente e sol, dia quente de sol e nuvens, mas com possibilidade de chuva, sobretudo à noite. A Metsul Meteorologia alerta para o episódio de chuva excessiva entre esta quinta-feira e a próxima segunda-feira, dia 31, com altíssimo risco de alagamentos, inundações, cheias de rios e enchentes em diferentes cidades. Será um episódio de instabilidade de longa duração associada à formação de um rio atmosférico que vai canalizar enorme quantidade de umidade

0: da região amazônica para o sul do Brasil, trazendo uma sequência de dias de chuva e que será forte a intensa em alguns momentos, com elevados de volumes. Aqui em Nova Bassano, nesse momento, marca 19 graus a temperatura, e para esta quinta-feira será de sol e algumas nuvens com temperaturas agradáveis. Os termômetros devem variar entre 15 e 24 graus, conforme a previsão meteorológica. A possibilidade de chuva é baixa, com previsão de apenas 0,1 milímetro de precipitação. Os ventos devem soprar em torno de 11 quilômetros por hora. A tendência de tempo mais seco e com elevação de temperaturas também é apontada para esta quinta-feira em outras regiões do Rio Grande do Sul. Olhando para os próximos dias, teremos sexta-feira com a mínima marcando 17 graus e a máxima 28. Sábado a previsão é de chuva, 14 graus a mínima e a temperatura marcando a máxima de 17 graus. E aí o domingo, 15 graus a mínima, 18 graus a máxima. E começamos a semana que vem com chuva, 13 graus a mínima e 18 graus a temperatura máxima. Também temos uma informação importante sobre a ponte do Rio das Antas. A administração municipal de Cotiporã informa que foi assinado o contrato para a recuperação da ponte entre Cotiporã e Bento Gonçalves, após a conclusão das etapas burocráticas e legais necessárias para viabilizar a execução da obra. A recuperação será custeada pelos municípios de Cotiporã e Bento Gonçalves, em uma ação conjunta para restabelecer a ligação entre as duas comunidades. A empresa responsável pela execução deverá iniciar a mobilização nos próximos dias, conforme as condições climáticas e operacionais. A obra será realizada em duas etapas. A primeira consiste no restabelecimento da ponte, com a recolocação da estrutura e a liberação do trânsito leve. Na segunda etapa, será realizado um reforço estrutural de maior porte, garantindo melhores condições de segurança e resistência à ponte. A administração municipal seguirá acompanhando o processo e manterá a comunidade informada sobre o início e o andamento dos trabalhos. Então, assinado o contrato de recuperação da ponte entre Cotiporã e Bento Gonçalves. Lembrando que a ponte do Rio das Antas, que liga os dois municípios, deslocou cerca de 20 centímetros em uma das placas de concreto após ficar submersa durante uma cheia em julho de 2026. São 9 horas da manhã, 9 em ponto, e você pode participar conosco através do 549-9690-9830. 9 horas da manhã, temperatura marcando 19 graus em Nova Bassano. Desejo mais uma vez a você um ótimo dia e uma excelente quinta-feira.
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6: Enquanto muitos aspectos influenciam a saúde de um relacionamento, a qualidade do sono emerge como uma peça-chave para a harmonia e conexão emocional entre parceiros. Estudos apontam para a influência direta do sono na dinâmica dos relacionamentos, destacando como uma boa noite de sono pode fortalecer os laços afetivos. A falta de sono não apenas afeta o humor e a disposição, mas também pode desencadear irritabilidade e tensão emocional. Pesquisas sugerem que casais que compartilham uma rotina de sono saudável tendem a enfrentar menos conflitos e a comunicar-se de maneira mais eficaz. Além disso, a privação do sono prejudica a empatia e a capacidade de compreensão emocional. Parceiros que desfrutam de um sono adequado são mais propensos a entender e responder às necessidades emocionais um do outro, contribuindo para uma comunicação mais profunda e uma conexão emocional mais sólida. A qualidade do sono também está intrinsecamente ligada à intimidade física nos relacionamentos. Estudos indicam que a privação de sono pode reduzir o interesse sexual e a satisfação nos relacionamentos íntimos. Priorizar o sono adequado, portanto, não é apenas uma questão de bem-estar individual, mas também um investimento no fortalecimento do vínculo romântico.
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3: Olá, aqui é a professora Camila da Futura Idiomas e trago uma curiosidade da língua espanhola. Você sabia que aprender espanhol é mais fácil para os brasileiros? Pois é, o espanhol para brasileiros é mais simples por causa das características do espanhol. O português e a língua espanhola derivam do latim proto-românico, mas de diferentes dialetos. Por isso, são idiomas semelhantes, mas com uma vantagem do espanhol para os brasileiros. A gama de fonemas portugueses é maior do que a de fonemas espanhóis. Dessa forma, é mais fácil para um brasileiro aprender a pronúncia espanhola do que um espanhol aprender a pronúncia brasileira. Contudo, ao aprender o espanhol, cuidado com os falsos cognatos.
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Muito bem, estamos de volta, são 9h24, 9h24, mais uma quinta-feira ensolarada em Nova Bassano, temperatura marcando 19 graus. Sempre desejando a você um ótimo dia, uma excelente quinta-feira e claro, fique conosco na programação da 98.3. Você pode participar conosco através do 549-9690-9830, pedindo a sua música, deixando o seu recado, a sua participação. Vamos com algumas manchetes aqui do portal Leouve desta manhã. Assinado o contrato para a recuperação da ponte entre Bento Gonçalves e Cotiporã. O documento foi formalizado na quarta-feira, dia 26. A empresa responsável deve iniciar a mobilização de equipes e equipamentos nos próximos dias. Contrato prevê investimento de R$ 655 mil e o prazo é de 60 dias. Farroupilha divulga a programação dos festejos tradicionalistas 2026. Serão 10 dias de programação gratuita no Largo Carlos Fetter. Homem é preso com submetralhadora e drogas no centro de Lajado. Suspeito de 26 anos foi detido durante cumprimento de mandado. A polícia apreendeu armas, munições e diferentes tipos de entorpecentes. Homem é condenado a 16 anos de prisão por homicídio ligado à disputa entre facções em Antônio Prado. Júri ocorreu nesta última quarta-feira, dia 26. O Ministério Público sustenta que crime foi motivado por vingança durante sequência de assassinatos registrados em 2024. Novo sistema semafórico de Armando Antonello entra em amarelo piscante nesta quarta-feira em Farroupilha. A instalação no cruzamento com a rua Coronel Pena de Moraes foi aprovada pelo Conselho Municipal de Trânsito. Fiscalização do transporte escolar identifica duas infrações em Bento Gonçalves. A operação do Departamento Municipal de Trânsito na última terça-feira abordou 9 vans e micro-ônibus nas proximidades das escolas. Consumidores da RGE podem economizar até 25% na conta de energia sem instalar placas solares. Modelo de geração compartilhada permite redução estimada entre 15% e 25% no valor da energia, sem obras, instalação de equipamentos ou investimento inicial. Saindo da RGE e agora indo para a Corsan,

que está acelerando a transformação do saneamento no Rio Grande do Sul. Com 6 bilhões investidos em 3 anos, a companhia amplia obras, incorpora tecnologia e prepara o estado para universalização até 2033. Também aqui portais, notícias, melhor dizendo, do portal pioneiro GZH. A UFRGS adia a abertura do campus de Caxias do Sul e anuncia mudança nos cursos. O processo seletivo especial para candidatos da Serra está previsto para janeiro, mas ainda não há data. Também foram alterados 2 cursos que serão ofertados na unidade. Allan Kardec celebra a liderança do Juventude na Série B, mas prega cautela. Não acabou nada. Centroavante teve papel decisivo nos últimos 2 jogos diante do Goiás e CRB. Nas 2 vitórias, o camisa 9 teve assistência e gol. Glória leva gol cedo, perde para o Pelotas e segue na vice-lanterna da divisão de acesso. Em jogo atrasado na última da 6ª rodada, o Leão da Serra não conseguiu fazer frente com o time da Zona Sul e perdeu por 2-1. E por fim, aqui tem informações, pagamento de pedágio eletrônico da CSG passa a ser aceito em 5 estabelecimentos. Espaços começaram a receber as tarifas nesta semana via crédito, débito ou PIX. Além disso, outras 9 bases de autoatendimento estão disponíveis, bem como o sistema online. São 9:29, 9:29, temperatura marcando 19 graus em Nova Bassano. Nós seguimos agora com mais músicas para você.

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0: grupos de 9 países, mais de 500 bailarinos, espetáculos, competições e uma programação gratuita. O evento promete movimentar o município e a região da Serra Gaúcha. Ao longo de 5 dias, o público poderá acompanhar as apresentações de 16 grupos no ginásio de esportes Alcides Tarascone, entre 8 grupos internacionais, 7 grupos locais e o anfitrião Bailado Gaúcho. A programação também se estende para a Praça da Bandeira, com apresentações gratuitas no palco da feira gastronômica. Nova Prata é a única cidade das Américas a sediar o Campeonato Mundial de Danças Folclóricas da FIDAF, a Federação Internacional de Danças dos Festivais. Em 2026, participam da disputa grupos da Espanha, Macedônia do Norte, Colômbia, Tchequia, Chile, Bulgária, Paraguai e Eslováquia. Uma das atrações será a competição de pares e duetos, que reforma neste ano em 3 categorias: local, internacional e estadual. As disputas acontecem nos dias 5 e 6 de setembro, na Praça da Bandeira, com entrada gratuita. Com o tema Pão e Rosas, a 22ª edição do festival propõe uma reflexão sobre a trajetória, a força e as conquistas das mulheres. O pão simboliza o trabalho, a dignidade e a justiça e tudo aquilo que sustenta a existência. As rosas representam a arte, a beleza, a liberdade e a esperança. Assim, além de celebrar a diversidade cultural por meio da dança, da música e das tradições, o Festival Internacional de Folclore de Nova Prata reforça seu papel como espaço de integração, intercâmbio e reflexão, aproximando culturas de diferentes partes do mundo da comunidade local. Então, dos dias 2 ao dia 6 de setembro, Festival Internacional de Folclore de Nova Prata, ocorrendo então também na Praça da Bandeira, com mais de 9 países participando. São 9:45, falando em participação, você pode participar conosco durante a programação através do 549-9690-9830. Vem participar conosco, deixe a sua mensagem, o seu recado e a sua participação. São 9:45, nós seguimos agora com mais músicas para você.
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10: Olá a todos que nos acompanham aqui na Rádio Vox FM. Programa seu dia comigo, meteorologista Kátia Braga. À tarde, mais nebulosidade e chuva, mas a chuva será fraca e garoa entre final da tarde e noite, e também madrugada. Madrugada, a chuva deve até cessar. À tarde, 27 graus. O vento vai ficar moderado com rajadas. O vento pode chegar a 30 até 50 km por hora em Nova

0: Bassano e região, e vento de norte para sul. A sexta-feira vai ser chuvosa, tem chuva durante todo o dia. Chuva acompanhada de raios e não se descarta queda de granizo. Pela manhã, ainda com vento, início da tarde, ainda com vento moderado, podendo chegar em torno de 30 km por hora ou até mais pontualmente. Mas à tarde o vento cessa, mas a chuva não. Chuva constante, manhã, tarde, noite e madrugada. Chuva hora fraca, hora bem forte. O volume para essa sexta-feira deve ficar em torno dos 50 milímetros. Olha, em torno disso, viu? Pode ficar mais pontualmente. Sábado, chuvarada também. Chuva que não para, chuva em forma de tempestade, tempo severo. A temperatura no sábado, a máxima 18 graus. Olha, já vou te adiantando que essa chuva segue domingo e segunda-feira. O volume será alto em todo. No todo, o volume é alto. Eu te desejo excelente e abençoado dia. Saudações meteorológicas. Olá a todos que nos acompanham aqui na Rádio Vox FM. Programa seu dia comigo, meteorologista Kátia Braga. Essa quinta-feira tem sol pela manhã e à tarde mais nebulosidade e chuva. Mas a chuva será fraca e garoa entre final da tarde e noite, e também madrugada. Madrugada a chuva deve até cessar. Olha, essa quinta-feira começando com 16 graus a temperatura, um dia quente, à tarde 27 graus. O vento vai ficar moderado com rajadas. O vento pode chegar a 30 até 50 quilômetros por hora em Nova Bassano e região, e vento de norte para sul. A sexta-feira vai ser chuvosa, tem chuva durante todo o dia. Chuva acompanhada de raios e não se descarta queda de granizo. Pela manhã, ainda com vento, início da tarde, ainda com vento moderado, podendo chegar em torno de 30 km por hora ou até mais pontualmente. Mas à tarde o vento cessa, mas a chuva não. Chuva constante, manhã, tarde, noite e madrugada. Chuva hora fraca, hora bem forte. O volume para essa sexta-feira deve ficar em torno dos 50 milímetros. Olha, em torno disso, viu? Pode ficar mais pontualmente. Sábado, chuvarada também. Chuva que não para, chuva em forma de tempestade, tempo severo. A temperatura no sábado, a máxima 18 graus. Olha, já vou te adiantando que essa chuva segue domingo e segunda-feira. O volume será alto em todo. No todo, o volume é alto. Eu te desejo excelente e abençoado dia. Saudações meteorológicas.
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3: Muito bem, estamos de volta. São 10 horas e 6 minutos. 10 e 6. Temperatura marcando 22 graus em Nova Bassano. Temos informações para você sobre a programação oficial da Semana Farroupilha em Nova Araçá. Então começa no dia 7 de setembro, que é numa segunda-feira, e vai até o dia 20 de setembro, sendo a abertura do acampamento Farroupilha, então no dia 12 de setembro. Também tem, claro, as informações aqui em Nova Bassano sobre os festejos Farroupilhas, também começando aí a programação em Nova Bassano. É, do dia 17 até o dia 20 de setembro, com a entrada franca. A tradição está de portas abertas. Os festejos Farroupilhas de Nova Bassano 2026 esperam por você e sua família. Entrada franca, dia 17 a 20 de setembro, aqui no município. Venha celebrar a cultura gaúcha com muita música, dança, gastronomia e o orgulho de manter vivas as nossas tradições. Esperamos por você. Então, festejos Farroupilhas em Nova Bassano, do dia 17 até o dia 20 de setembro. E em Nova Araçá, então, começando no dia 13 de setembro, com a abertura dos festejos Farroupilhas, então, também nessa data, dia 12 de setembro. Entrada franca em Nova Bassano, e também você pode participar dos festejos Farroupilhas, tanto em Nova Bassano quanto em Nova Araçá. E também temos aqui as informações sobre o convite especial para a comunidade baçanense do Galpão Gaúcho Literário, no dia 29 de agosto, das 14 horas às 17 horas, no Centro Municipal de Eventos. Acontecerá o encerramento da 15ª Feira da Arte, Cultura e Leitura. Então, para você acompanhar, traga sua cadeira e o seu chimarrão. Haverá comidas e bebidas à venda pelos CPMs das escolas municipais, distribuição de erva mate e água quente, apresentação das escolas municipais. Quem desejar poderá vir pilchado. Esperamos por você e sua família para vivenciar esse dia repleto de cultura, diversão e leitura. Realização: Secretaria Municipal de Educação de Nova Bassano. Então, Galpão Gaúcho Literário, no dia 29 de agosto, das 14 horas às 17 horas, no Centro Municipal de Eventos. A 15ª Semana de Arte, Leitura e Cultura. Então, só reforçando para você mais uma vez, a programação especial em Nova Araçal. Eu falei que começava no dia 12, na verdade começa no dia 7 de setembro, com a abertura oficial dos festejos Farroupilhas. E no dia 12 tem a abertura do acampamento Farroupilha em Nova Bassano. Então, no dia 17, começando até o dia 20, sendo entrada franca, festejos Farroupilhas 2026. São 10 horas e 9 minutos, temperatura marcando 22 graus em Nova Bassano. Desejo a você um ótimo dia, uma ótima quinta-feira. Agora vem as informações da música e, na sequência, o Vox 10.
2: Pessoal, tudo bem? Eu sou a Suzy Luz, tá chegando com o Info Music, edição dessa quinta-feira, 27 de agosto. Eu sou a Suzy Luz, informações do mundo da música por aqui. A cantora Simaria retorna à sua carreira com a gravação de um DVD no mês de setembro, depois de 4 anos longe dos palcos. Desde o fim da dupla com a irmã Simone, a cantora Simaria decidiu retomar de vez a carreira. Ela anunciou oficialmente o seu retorno com a gravação de um DVD marcado para 12 de setembro em São Paulo. O show vai acontecer na Vibra, zona sul da cidade. O projeto marca uma nova fase do início da carreira solo de Silmar, agora mais conectada à sua identidade artística e às referências que deseja levar ao palco. O repertório combina músicas inéditas e canções que fazem parte da sua trajetória ao lado da irmã desde o início da sua formação. Que bacana sucesso para Simaria. Eu já volto com mais Info Music. 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
1: Muito bem, são 10 horas e 42 minutos. Seguimos agora com informações, o quadro Serviços aqui na programação. No dia 28 de agosto, acontece o 8º Fórum Regional de Dependência Química, com o tema Construindo Sonhos, Resgatando Vidas. O evento será realizado às 19 horas na Câmara de Vereadores de Nova Bassano, com a participação de importantes profissionais da área, como a psiquiatra. O psiquiatra

retire sua ficha de inscrição na Prefeitura Municipal com o Gilmar Fanton até o dia 4 de setembro. Não fique de fora, monte seu time e participe da disputa. Neste sábado, dia 29 de agosto, acontece o Galpão Gaúcho Literário, das 14 horas às 17 horas, no Centro Municipal de Eventos. O evento marca o encerramento da 15ª Semana de Arte, Leitura e Cultura. Leve sua cadeira e seu chimarrão. No local haverá comidas e bebidas à venda pelos CPMs das escolas municipais, distribuição de erva mate e água quente. A apresentação das escolas municipais e quem quiser, claro, pode ir pilchado. Esta é uma oportunidade para você e sua família vivenciar um dia repleto de cultura, diversão e leitura. Realização, Secretaria Municipal de Educação de Nova Bassano. A Secretaria Municipal da Saúde informa que a campanha de multivacinação ocorre até o dia 1º de setembro. O público-alvo são as crianças do nascimento até 15 anos. É necessário levar caderneta de vacinação. Procure a sua ESF de referência. A Emater Rio Grande do Sul Ascar de Nova Bassano informa que a campanha de mudas de batata está nos últimos dias. Garanta mudas de qualidade para o seu plantio. Faça seu pedido quanto antes pelo WhatsApp 549-9912-5980 até o dia 1º de setembro. A Caritas está precisando de arrecadações de roupas masculinas em bom estado para atender as necessidades de quem mais precisa. As doações podem ser entregues aqui na Rádio Vox ou na sala da Caritas, no Nazaré. Caso não seja dia de atendimento da Caritas, você pode deixar sua doação na Secretaria Paroquial. Doe roupas, compartilhe solidariedade e ajude a aquecer quem mais precisa. Recadinho dos apoiadores, o restaurante Zalza informa que está aceitando reservas para o domingo da Romaria, servindo almoço a partir das 11 horas da manhã. Informações e reservas pelos fones 21 20 52 11 ou no 99140-2428. Quem tiver interesse em fazer curso de dança vai iniciar uma nova turma em setembro, na comunidade Santo Antônio. Interessados, falar com o Gilmar Fanton através do 99614-7663. Itens ou documentos perdidos. Foi perdido um óculos de grau azul no centro da cidade. Quem, por favor, encontrar, pode entregar aqui na Rádio Vox ou entrar em contato no 99690-2325. E também hoje pela manhã foi encontrado uma carteira de habilitação de Felipe Mateus da Silva Benites. Felipe Mateus da Silva Benites, próximo ao bairro Bassanense. Então, se você por um acaso conhece o Felipe Mateus da Silva Benites, sabe que ele está procurando a sua carteira de habilitação, está aqui na Rádio Vox. Por favor, informá-lo. Felipe Mateus da Silva Benites, carteira de habilitação, foi encontrada e está aqui na Rádio Vox. Também temos mais informações sobre oportunidades de emprego. A padaria Bassanense está com vaga de emprego para ambos os sexos. Interessados podem deixar o currículo diretamente na padaria Bassanense ou enviar pelo WhatsApp. O fone é o 3273-1474. 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A JBS está com novas oportunidades de emprego aqui em Nova Bassano. São duas vagas.

0: na fábrica de rações, operador de painel e assistente de laboratório. Para ambas, é necessário ter ensino médio completo e disponibilidade de horário. As oportunidades oferecem benefícios como restaurante na unidade, plano de saúde, seguro de vida, participação nos resultados, kit assiduidade, entre outros. Quer fazer parte da JBS? 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Aliás, temos mais aqui informações sobre vagas de emprego para você que está procurando, está no mercado de trabalho. A empresa Stockmans tem vaga para montador, ajustador de ferramentas e matrizes. Funções: efetuar a interpretação de desenhos mecânicos, efetuar a separação de peças para montagem, efetuar a montagem e ajustes de dispositivos e equipamentos, efetuar a instalação, manutenção e treinamento de equipamentos e dispositivos em clientes. Salário inicial a combinar. Envie seu currículo para rh@stockmans.ind.br ou mais fácil pelo WhatsApp 549-9709-7961 ou entregue diretamente na empresa. 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E por fim, temos aqui informações para você que conhece alguma pessoa que tem para doar, porque uma família está precisando de doação de uma geladeira. Por favor, avisar o Gilmar Fanton. São 10 horas e 51 minutos. Esse foi o quadro Serviços desta quinta-feira.
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3: Olá, olá. Chegando a nossa receitinha de hoje: atum no palmito. Ingredientes: 2 pedaços de palmito macios e largos, cerca de 15 centímetros de comprimento, meio copo de requeijão cremoso, uma lata de atum natural, aquele em água, meia cebola picadinha, queijo parmesão, salsa a gosto e azeite a gosto. Eu vou repetir para você, ó. 2 pedaços de palmito macios e largos, cerca de 15 centímetros de comprimento, meio copo de requeijão cremoso, uma lata de atum em água, que é aquele natural, meia cebola picadinha, queijo parmesão, salsa a gosto e azeite a gosto. Modo de preparo: corte os palmitos ao meio e disponha-os em uma refratária com as partes arredondadas voltadas para baixo, formando uma canoa. Misture o atum com o requeijão, a cebola e a salsa e coloque a mistura sobre os palmitos. Polvilhe o parmesão por cima, regue com um fio de azeite e leve para gratinar em forno alto e pré-aquecido. Depois é só servir essa delícia. Tá aí, ó, então, atum no palmito. Nossa receita de hoje. Até a próxima e bom apetite.
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8: O novo filme do Homem-Aranha entrou para a história, tornando-se o filme de maior bilheteria da Sony Pictures no Brasil. Só no mercado brasileiro foram mais de 15 milhões de espectadores. E o filme faturou mais de 345 milhões de reais. O filme continua em exibição nos cinemas.
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12: Muito bem, estamos de volta, são 11 horas e 2 minutos, 11 e 2, temperatura marcando 24 graus em Nova Bassano. Sempre lembrando para você que participa da programação da Rádio Vox, e claro, as pessoas que estão chegando agora são muito bem-vindos, podem participar conosco através do 549-9690-9830. São 11h03, 24 graus a temperatura, e temos informações sobre Nova Prata. Na última segunda-feira, o Cine Memória resgatou audiovisuais históricos de Nova Prata. Na noite de segunda-feira, 24 de agosto, o plenário da Câmara de Vereadores de Nova Prata recebeu o Cine Memória, mostra audiovisual e roda de conversa, atividade dedicada à preservação, à valorização e à difusão da memória audiovisual do município. A programação integrou as ações do projeto de salvaguarda e constituição do Arquivo Histórico Público Municipal de Nova Prata e as comemorações oficiais dos 102 anos de emancipação política.

e administrativa do município. A ação também integra o projeto de doutorado em História de Cassiano Milhavaca, sob a orientação da professora doutora Eliana Gasparini Cherry, desenvolvido junto ao programa de pós-graduação em História da Universidade de Caxias do Sul, a UCS, voltado à salvaguarda, organização, preservação e constituição do Arquivo Histórico Público Municipal de Nova Prata. O encontro reuniu a comunidade, pesquisadores, professores e representantes de municípios da região, além de autoridades municipais. Estiveram presentes o prefeito municipal Humberto Luiz Carnevale, o presidente da Câmara de Vereadores Felipe Paese e demais vereadores, o secretário municipal de Turismo, Cultura, Esporte e Lazer, Paulo Ricardo Bristotti Sobrinho, a secretária municipal de Educação, Andréia Guadagnin, e a diretora do campus UCS Nova Prata, Rosecler Masco Giglioli, entre outras autoridades e convidados. Além disso, a programação também contou com a participação do historiador Antony Belks Tessari, diretor do Instituto Memória Histórica e Cultural da Universidade de Caxias do Sul. São 11 horas e 5 minutos, nós vamos agora conferir então um pouco do que disse na segunda-feira o prefeito Beto Luiz Carnevale, também a professora que nós falamos há pouco, né, a professora doutora Eliana Gasperini Cherry, e também, além disso, o Cassiano Milhavaca e o historiador Antony Belks Tessari. Confira então o que falaram as autoridades aqui para a Rádio Vox.

0: Boa noite, ouvintes da Rádio Vox de Nova Passano. É com muita alegria que estamos dando início ao evento Cine Memória de Nova Prata, que neste mês completou 102 anos, e temos a oportunidade também de tornar público o Arquivo Histórico Municipal de Nova Prata.
1: Bom, boa noite a todos, né? O evento ele integra, né, as programações oficiais dos 102 anos do município de Nova Prata, e ele é uma amostra também, né, desse trabalho nosso de salvaguarda do Arquivo Público Municipal de Nova Prata, né, que é um projeto que iniciou em 2025. E hoje também a gente conta com a presença do professor Anthony, né, que é um dos parceiros desse trabalho, que vem nos acompanhando há muito tempo. Então isso também é um evento junto do município de Nova Prata com as secretarias de Turismo, Cultura, Esporte e Lazer, Secretaria de Educação, Câmara de Vereadores, Instituto Memória e História Cultural da UCS, o próprio programa de pós-graduação na Universidade de Caxias do Sul, né? A Universidade de Caxias do Sul também está parceira conosco aqui. E exatamente isso, hoje a experiência é um pouco diferente, né? Nós lidamos com vários tipos de fonte, com vários tipos de materiais e documentos. Hoje é um documento muito especial, que é o documento audiovisual, né? Que nos permite, para além das fotografias, ver também os movimentos, ver aquele momento em ação. Então é um momento muito interessante. Hoje a gente conta com a presença do professor Anthony, né? O diretor do MHC, que também, né, está trazendo um projeto bem interessante do... Bom, eu vou deixar para ele falar.
2: Perfeito, obrigado Cassiano, a professora Eliana Cherry, uma satisfação estar aqui em Nova Prata para apresentar um dos resultados deste projeto, que foi de digitalização do nosso acervo fílmico da Universidade de Caxias do Sul, produzido pela antiga produtora Michelin Filmes, e vamos exibir aqui em primeira mão um filme sobre Nova Prata, produzido entre 1964 e 1966, não temos a data bem precisa, mas nesse recorte de tempo, e vai ser uma fonte inédita sobre o município. Tenho certeza que todos vão gostar bastante.
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4: Olá, amigos da Vox FM, Nova Bassano, os amigos, nossos vizinhos. Hoje aqui em Nova Prata tivemos na Câmara de Vereadores uma sessão de cinema, praticamente, né, revivendo vídeos dos anos 60, dos anos 80, dos anos 2000, vendo como era a nossa cidade antigamente, rememorando como se viviam as empresas que existiam na época, as ruas, enfim. Eu acho que é muito importante esse resgate histórico, porque a gente tem um passado, estamos no presente e a gente pode projetar um futuro ainda melhor. Então, parabenizar a todo o pessoal envolvido aí, os historiadores, né? E foi uma coisa muito interessante. Muitas das pessoas que estavam aqui, com uma boa idade, se encontraram em alguns vídeos, né? E isso que fica a marca. Agora eles vão fazer um trabalho mais forte ainda, de resgate histórico. E isso que é importante para nós, preservarmos essa história, e vamos fazê-lo. Obrigado, um abraço a todos aí da Vox Nova Bassano. Abraço.
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6: Segundo rumores, o novo smartphone top de linha da linha Galaxy S da Samsung, o S27 Ultra, terá um design que lembra muito, mas muito mesmo, o iPhone 17 Pro da Apple, principalmente na parte traseira, comparando-se os módulos das câmeras. O módulo de câmera do S27 Ultra será redesenhado. E a Samsung também vai lançar uma versão Pro, que seria um S27 Ultra sem a caneta S Pen.

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1: Muito bem, estamos de volta, são 11:24, 11:24 é a temperatura que está marcando em Nova Bassano nesse momento, 24 graus. É claro, você pode participar conosco durante a programação através do 549-9690-9830, sempre desejando a você um ótimo dia, uma excelente quinta-feira. Hoje temos o clássico Grenal, Grêmio e Internacional se enfrentam no estádio Beira-Rio. Você colorado, você gremista, está confiante para o dia de hoje? Logo mais na programação, a gente traz aqui as informações da dupla Grenal. Mas agora, temos informações, duas informações bem relevantes, né? Uma é da RGE e a outra é da Corsan. Sobre a RGE, consumidores da RGE podem economizar até 25% da conta na conta de energia sem instalar placas solares. Modelo de geração compartilhada permite redução estimada entre 15% e 25% no valor da energia, sem obras, instalação de equipamentos ou investimento inicial. Abrir a conta de luz e encontrar um valor maior do que o esperado já virou uma preocupação recorrente para famílias e empresas. Tarifas, bandeiras e o próprio consumo acabam pesando no orçamento mês após mês. O que muitos consumidores ainda desconhecem é que existe uma alternativa para reduzir esse custo, sem instalar placas solares, fazer obras no imóvel ou realizar investimento inicial. É a chamada geração compartilhada de energia, modalidade regulamentada no país e que ganhou um marco importante com a Lei Federal número 14.300 de 2022. Na prática, consumidores atendidos pela RGE podem ingressar em uma cooperativa de geração de energia e receber créditos que são compensados na própria conta de luz. No modelo oferecido pela Cogecom, a economia estimada fica entre 15% e 25% sobre o valor da energia, conforme o perfil de consumo e análise da unidade consumidora. A energia continua chegando pela mesma rede. Uma das principais dúvidas de quem conhece a geração compartilhada pela primeira vez é sobre possíveis mudanças no fornecimento. Para o consumidor, porém, praticamente muda nada. A residência ou empresa continua ligada normalmente à rede de RGE, que permanece responsável pela distribuição de energia, manutenção da rede e atendimento em eventuais ocorrências. A diferença acontece na origem dos créditos utilizados para compensar parte do consumo. A Cogecom reúne consumidores em um sistema cooperativo e utiliza a energia produzida a partir de fontes renováveis. Essa geração é inserida no sistema elétrico e convertida em créditos, que posteriormente são compensados nas unidades consumidoras participantes. O consumidor, portanto, não precisa instalar placas solares no telhado nem realizar qualquer alteração elétrica no imóvel. Então, para você que tem interesse, agora, então, consumidores da RGE podem economizar de 15% a 25% na conta de luz sem instalar placas solares. Em relação à Corsan, a Corsan acelera a transformação do saneamento no Rio Grande do Sul. Com 6 bilhões investidos em 3 anos, a companhia amplia obras, incorpora a tecnologia e prepara o Estado para a universalização até 2033. O saneamento no Rio Grande do Sul entrou em uma nova escala. Em 3 anos, a Corsan investiu 6 bilhões de reais e ampliou a sua capacidade de transformar recursos em obras, tecnologia e serviços para a população. O movimento enfrenta um déficit acumulado ao longo de décadas, principalmente no esgotamento sanitário. Dados do Instituto Trata Brasil, referentes a 2022, apontavam que apenas 36% da população gaúcha tinha coleta de esgoto

0: somente 26,6% do volume gerado no estado recebia tratamento. O censo 2022 do IBGE indicava cerca de 1 milhão e 700 mil de pessoas sem acesso adequado ao serviço. Desde julho de 2023, a média anual de investimentos da Corsan, historicamente em torno de 499 milhões, passou para aproximadamente 2 bilhões e 94 milhões, né? Aliás, 2 bilhões e 94 mil. Para levar esse volume de recursos às cidades, a companhia ampliou frentes de trabalho, incorporou tecnologia e dados e criou estruturas próprias de apoio às obras. A estratégia busca garantir o ritmo necessário para que os 317 municípios atendidos avancem em direção às metas de 99% da cobertura de água e 90% de esgoto até 2033. Então, duas informações importantes sobre a RGE e também a Corsan. 11:30, 11:30, nós seguimos agora com mais músicas para você.
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1: 25 pro meio-dia. 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
8: Muito bem, estamos de volta, são 11 horas e 41 minutos. Hoje é quinta-feira, dia 27 de agosto de 2026, temperatura marcando 24 graus em Nova Bassano. Vamos com as informações então da dupla Grenal, como eu havia prometido no bloco anterior. Dupla Grenal que vai a campo hoje, né? Os dois ao mesmo tempo, se enfrentando pelas quartas de finais da Copa do Brasil. A primeira partida ocorre no estádio Beira-Rio, em Porto Alegre, no dia de hoje. E a segunda, semana que vem, na também quinta-feira, às 20 horas, mas aí na Arena do Grêmio. Começando pelo Internacional, as informações então do Colorado, do Internacional, que vai a campo. O provável time do Inter tem o Matheus Cunha no gol, Bruno Gomes, Mercado Maripan e Matheus Bahia, Vijagra, Bruno Henrique e Alan Patrick, e no sistema ofensivo, Vitinho, Bernabé e Carboneiro. O Sanabria, centroavante que foi contratado nesta janela de transferências, ainda não tem condições para atuar os 90 minutos e vai começar no banco de reservas. Já no tricolor gaúcho, já no Grêmio, o Grêmio tem mais dúvidas em relação à escalação do que o Inter e deve ir a campo. As dúvidas são no meio-campo, na defesa e também na ponta, embora o Pavão deve ser confirmado como titular. O Grêmio vai com o Everton, Diego Caíto, o Wallace, a dúvida entre Kahneman e Wagner Leonardo, e Marlon na lateral esquerda. A dúvida entre Danilo Barbosa e Noriega, a maior probabilidade é que o peruano jogue, junto do Vilaçante e do Krovinovic. E no ataque, Pavon, Amuzu e a volta do artilheiro Carlos Vinícius. Esse é o provável time do Luiz Castro para hoje à noite, então, no estádio Beira-Rio contra o seu arquirrival Internacional. Colorado, gremista, está confiante aí para o dia de hoje. O primeiro Grenal das quartas de finais da Copa do Brasil, ocorrendo às 20 horas no estádio Beira-Rio. Boa sorte aos colorados, boa sorte aos gremistas para o dia de hoje. São 11 horas e 43, nós vamos com mais um bloco musical e logo voltamos na 98.3.

0: Muito bem, estamos de volta, 11 horas e 48 minutos, 25 graus a temperatura. Hoje é quinta-feira, dia 27 de agosto de 2026. E o nosso Bom Dia Vox desta quinta-feira fica por aqui. Voltamos amanhã na programação da 98.3. Sempre desejando a você um ótimo dia, uma excelente quinta-feira. Um forte abraço e até amanhã. Tchau, tchau.
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9: Bom dia. O programa da rádio está a cargo da catequese. Quem vos fala é Vinícius. Proclamação do Evangelho de Jesus Cristo segundo Mateus. Glória a vós, Senhor. Naquele tempo, disse Jesus a seus discípulos: Vigiai, portanto, pois não sabeis em que dia virá o vosso Senhor. Ficai certos, se o dono de casa soubesse a que horas da noite viria o ladrão, vigiaria e não deixaria que sua casa fosse arrombada. Por isso, também vós ficai

0: pecados.
1: Pois na hora em que menos pensais, virá o Filho do Homem. Quem é o servo fiel e prudente que o Senhor encarregou do pessoal da casa para lhes dar alimento na hora certa? Feliz aquele servo que o Senhor, ao chegar em casa, encontrar agindo assim. Em verdade vos digo, ele lhe confiará a administração de todos os seus bens. O servo mau, porém, se pensar consigo mesmo, meu senhor está demorando, e começar a bater nos companheiros, e a comer e a beber com os bêbados, então o senhor desse servo virá num dia inesperado e numa hora imprevista. Ele o excluirá e lhe imporá a sorte dos hipócritas. Ali haverá choro e ranger de dentes. Palavra da salvação. Glória a vós, Senhor. No evangelho de hoje, Jesus nos mostra a importância de estarmos sempre atentos para o dia que virá o Senhor, pois ninguém sabe quando ele vem. Portanto, não podemos, como bons cristãos, ficarmos perdendo nosso tempo como o servo mau, pois ele será pego de surpresa pelo Senhor. Vigiar é, então, o certo a se fazer. Não devemos dar atenção a coisas mundanas, pois isso nos atrapalha para a vinda do Senhor. Sempre preparados, nunca seremos pegos de surpresa. E então, seguindo o que Jesus nos ensina desde hoje, podemos ter a certeza de o encontrar quando ele bater a nossa porta. No dia de hoje, também recordamos a memória de Santa Mônica, mãe de Santo Agostinho, e a veneramos como a intercessora pela conversão de seu filho. Rezamos pedindo para que todas as famílias, e a exemplo de Santa Mônica, orem pelos seus filhos, pelas suas famílias, para seguirem o caminho e a palavra de Jesus. Com esta mensagem, desejo a todos um ótimo dia.
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5: Meio-dia e 2.
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2: Olá a todos que nos acompanham aqui na Rádio Vox FM. Programa seu dia comigo, meteorologista Kátia Braga. À tarde, mais nebulosidade e chuva, mas a chuva será fraca e garoa entre final da tarde e noite, e também madrugada. Madrugada, a chuva deve até cessar. À tarde, 27 graus. O vento vai ficar moderado com rajadas. O vento pode chegar a 30

0: 50 km por hora em Nova Bassano e região, e vento de norte para sul. A sexta-feira vai ser chuvosa, tem chuva durante todo o dia. Chuva acompanhada de raios e não se descarta queda de granizo. Pela manhã, ainda com vento, início da tarde, ainda com vento moderado, podendo chegar em torno de 30 km por hora ou até mais pontualmente. Mas à tarde, o vento cessa, mas a chuva não. Chuva constante, manhã, tarde, noite e madrugada. Chuva hora fraca, hora bem forte. O volume para essa sexta-feira deve ficar em torno dos 50 milímetros. Olha, em torno disso, viu? Pode ficar mais pontualmente. Sábado, chuvarada também. Chuva que não para, chuva em forma de tempestade, tempo severo. A temperatura no sábado, a máxima, 18 graus. Olha, já vou te adiantando que essa chuva segue domingo e segunda-feira. O volume será alto em todo. No todo, o volume é alto. Eu te desejo excelente e abençoado dia. Saudações meteorológicas.
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Olá, gente amiga. Está começando mais um programa da Emater. A partir de 5 de janeiro de 2026, todos os produtores rurais do Rio Grande do Sul, independentemente do faturamento, terão que emitir notas fiscais eletrônicas nas vendas internas. Nesta data, o modelo 4, o talão do produtor, será definitivamente abolido. Já nas operações interestaduais, a exigência já está valendo. Existem várias formas de emitir as notas fiscais, como aplicativos próprios, ferramentas desenvolvidas por associações ou cooperativas e o sistema Nota Fiscal Avulsa, disponibilizado pela Secretaria da Fazenda pelo computador, usando certificado digital ou login gov.br nível prata. A recomendação da Secretaria é o aplicativo Nota Fiscal Fácil, gratuito para celular e acessado pelo login gov.br.

0: www.sistema.com.br. O sistema é simples e fácil de usar. Basta preencher informações sobre a venda, como produto, cliente e transporte. O aplicativo também permite gerar um QR Code da nota fiscal offline, diretamente no campo, com autorização automática assim que houver conexão com a internet.
1: Agora, no segundo episódio, O Valor Está nos Detalhes, da série especial Valor que se Faz com as Mãos. Ontem falamos sobre a precificação do artesanato e hoje a extensionista rural de Emater Ascar, Márcia Faquim, nos conta como o artesão pode se destacar no mercado e conquistar o consumidor valorizando os diferenciais do seu trabalho.
2: O que que vai fazer com que o cliente compre o meu produto e não da concorrência? E quando a gente fala aqui em concorrência, não é aquela concorrência do outro colega artesão, não. Claro que ele vende o mesmo produto, mas o concorrente que nós temos que ter no radar é aqueles produtos, muitas vezes, que não são produzidos por artesãos, que são produzidos por máquinas e que muitas vezes acabam sendo competitivos perante o nosso cliente. E ele acaba optando, ao invés de comprar um pano de prato, por exemplo, pintado à mão, lá com crochê artesanal, ele vai comprar um pano de prato, né, de um vendedor ambulante ou num estabelecimento comercial que é produzido, né, a pintura é feita com máquinas. Então, esse é o concorrente. Então, eu tenho que ter diferenciais para que o meu consumidor consiga enxergar isso no meu produto, porque muitas vezes o nosso artesanato, eu não vou conseguir ser competitivo com preço perante outros produtos que estão sendo ofertados diariamente, tanto nos canais de vendas físicas como na internet de forma virtual. Então, eu tenho que ter diferenciais. E esse diferencial que eu tenho que trazer para que o cliente perceba e que deve estar envolvido na precificação também, é o algo a mais. É aquele valor percebido pelo consumidor. É aquele artesanato com detalhes que só a mão consegue fazer. Aquele algo que consegue encantar e consegue transmitir, né, que realmente ele foi feito por uma pessoa, né, de forma, vamos dizer assim, manual, para que eu consiga dizer lá e conseguir ser competitivo perante o meu consumidor, perante a concorrência, e o cliente opte em comprar o meu pano de prato, que muitas vezes vai custar R$30, mas que ele tem todo aquele algo a mais que é feito de forma artesanal, que foi feito com um crochê, né, manualmente, que a pintura foi feita manualmente, enfim, ao invés de comprar aquele outro pano de prato que muitas vezes a gente se depara todos os dias, inclusive, né, nos pontos de vendas, que ele acaba sendo mais em conta do que aquele, né, que a pintura muitas vezes é feita com máquinas. Então, eu tenho que ter essa percepção quando se trabalha em precificação. É fundamental que a gente tenha sempre no radar os meus custos de produção, a minha margem de lucro, mas eu não posso esquecer quem é o meu consumidor, quanto ele está disposto e habilitado a pagar por esse produto. E a partir disso, eu tenho que realmente trabalhar os diferenciais do meu artesanato. Que aí eu tenho que saber como eu vou posicionar isso na mente do consumidor e quando ele vai querer comprar um produto, tanto para si mesmo, para casa ou para dar de presente, porque é um outro nicho de mercado que a gente tem que acessar também com os nossos produtos artesanais, com o nosso artesanato, é a questão dos presentes, né? Então, quando você vai dar presente, ao invés de você comprar qualquer presente, que você procure valorizar aquele produto de forma feita pelo artesão local, pelo artesão da região, que aí a gente consegue também trazer a identidade local, a identidade regional, que também acaba sendo um diferencial e que hoje tem muitos consumidores que estão optando em dar de presente, em presentear as pessoas com o artesanato, aquilo produzido de forma, né, manualmente pelos nossos artesãos. Então, essas questões são fundamentais serem observadas para que a gente consiga produzir um artesanato de qualidade, com diferenciais, tendo sim todos os custos, né, elencados, tendo uma boa margem de lucro que me possibilita reinvestir na minha atividade e que eu consiga chegar no final do mês e dizer assim, bom, com essa atividade eu consegui ter um resultado, um lucro de

0: valor. E a partir disso, então, eu consigo pensar em inovações, em adequações, para que eu consiga ser competitiva sempre no mercado. Porque o cliente quer sim comprar produto do artesanato. Eu sempre digo, ele quer continuar comprando pano de prato do artesão, mas ele não quer sempre o mesmo pano de prato. Então eu tenho que inovar, eu tenho que me adaptar às tendências de mercado para que eu consiga ser cada vez mais, ter o meu nicho de mercado garantido e fazer com que as pessoas continuem comprando o meu artesanato e não o da concorrência.
1: Vimos hoje, no segundo episódio da série Valor que se faz com as mãos, que não basta calcular custos e lucro, é preciso contar uma história por trás de cada peça, encantar com o que só as mãos humanas são capazes de fazer. No último episódio, amanhã, Márcia Fachin vai falar sobre a organização coletiva, como associações e cooperativas podem transformar o futuro dos artesãos. Não perca! Para o programa da Emater, Taline Schneider.

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0: Assim encerramos mais um programa da Emater.
1: Um ótimo final de semana para você que nos acompanhou e até a próxima semana com mais uma edição.
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2: Meio-dia e 30.

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0: importadora de carne, Zabieck, enxerga que a promulgação pelo governo dos Estados Unidos na última quarta, que amplia temporariamente a cota para importação de carne bovina magra, que é uma oportunidade para o setor brasileiro, que em 300 mil toneladas por 90 dias. Então, teve essa extensão da ampliação, melhor dizendo, temporária dessa cota. Então, 300 mil toneladas em 90 dias. As entidades reconhecem que o país não será o único que poderá se beneficiar desta medida. A BIEC ressalta ainda que a medida não substitui o mercado chinês, uma vez que a China e Estados Unidos demandam produtos com características e perfis distintos. Por fim, a entidade afirma que seguirá acompanhando a implementação da medida e o setor trabalhará para adequar sua produção à demanda dos Estados Unidos. O mercado da soja, ele teve um dia de preços firmes, volumes que foram até negociados numa certa quantia expressiva, embora ainda as maiores negociações se concentraram nos portos. Os analistas apontam que a forte alta na Bolsa de Chicago levou produtores a aproveitar as melhores cotações e ampliar a presença nas negociações. Os contratos futuros de soja, eles fecharam em forte alta na Bolsa de Chicago devido à elevação que ganhou força na parte da tarde e fez os preços atingirem as máximas. Inclusive, segundo dados do Departamento de Agricultura dos Estados Unidos, que foram divulgados na última segunda, indicam estoques mais apertados para o milho e um cenário mais confortável para a soja. No Brasil, os efeitos desse cenário dependem de fatores domésticos. A soja está cotada a R$ 136 e o milho R$ 61, referência para a saca de 60 quilos.
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11: 12 para uma.
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8: A Conmebol anunciou o calendário de competições do futebol masculino para o ano que vem. E haverá paralisações da Sul-Americana e Libertadores durante a disputa da Copa do Mundo Feminina, que será realizada no Brasil. Ambos os torneios da Conmebol serão paralisados em

0: entre os dias 21 de junho a 20 de julho.
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2: Uma hora.

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2: Chá de gengibre com abacaxi. O chá de gengibre com abacaxi é ótimo para pessoas que desejam emagrecer, pois ajuda a acelerar o metabolismo, estimulando o gasto de energia, além de promover a saciedade e contribuir para o bom funcionamento do intestino, já que é rico em fibras.
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12: Segundo informações extraoficiais, a Paramount Studios deu sinal verde para a produção da sequência do filme Como Perder um Homem em 10 Dias. Objetivo é ter no elenco, na sequência, Matthew McConaughey e Kate Hudson em seus papéis clássicos. O filme original foi lançado em 2003 e acompanhava Andy, uma colunista de revista, e Benjamin Barry, um executivo de publicidade. O filme faturou mais de 180 milhões de dólares.
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15: 25 para as duas. 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

Hoje foi esse dia. Sabe quando você termina um relacionamento e as pessoas não entendem o que você está sentindo? Aí você chega em casa e encontra a casa vazia. Sua única companhia nem é uma pessoa.

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4: Olá, sou a professora Paola da Futura Idiomas e hoje vou contar algumas curiosidades sobre os Estados Unidos. Mesmo sendo inglês o idioma principal, os Estados Unidos não têm uma língua oficial definida por lei. Hollywood, na Califórnia, é o coração da indústria cinematográfica mundial. O feriado mais amado é o 4 de julho. O Independence Day é celebrado com fogos, churrascos e desfiles por todo o país. O país tem 50 estados. Mas muita gente esquece que Washington DC, a capital, não é um estado, e sim um distrito federal. O país continental tem 4 fusos horários principais. E se contarmos todos os territórios, são mais de 10.
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7: 2 minutos faltando para as 14h. Uma boa tarde para você nesta quinta-feira, 27 de agosto. Sempre bom contar com a sua companhia. Ruizeto com vocês. Vou trazendo os fatos que marcaram o dia de hoje na história. Em 1828, reconhecimento do Império do Brasil, a independência do Uruguai, que outrora fora a província cisplatina. Em 1859, o primeiro poço de petróleo é perfurado nos Estados Unidos. 1883, explosão de vulcão extingue a ilha de Krakatoa, na Indonésia, com um saldo de 36 mil mortos. Em 1914, é lançado Tarzan dos Macacos, de Edgar Rice Burroughs, o livro de estreia do herói, que ainda menino foi adotado por primatas. Em 1945, entrada do exército norte-americano no Japão, depois de o imperador Hirohito anunciar a rendição do país. 1955, é lançado o livro Guinness dos Records, inicialmente como brinde aos consumidores de cerveja Guinness. No ano de 1965, é criado no Rio de Janeiro o MIS, o Museu da Imagem e do Som. No ano de 2003, Marte atinge a menor distância da Terra em quase 60 mil anos, passando aproximadamente 55 milhões de quilômetros. E no ano de 2011, o furacão Irene atinge a costa leste dos Estados Unidos, matando 47 pessoas. Esses, então, alguns fatos que marcaram o dia de hoje na história.
2: 2 horas.
8: Essa é boa.

0: 2h04, você ligado com a gente aqui na programação da Vox. Atualizamos algumas manchetes nessa tarde. O relator da escala de trabalho 6x1 manteve texto na Câmara dos Deputados para acelerar a tramitação. Justiça concede liminar e suspende imposto de exportação sobre petróleo. Polícia Federal adia depoimento de Daniel Vorcaro por questão técnica. Desemprego no Brasil cai para 5,3%. Também tem dupla Grenal que entra em campo hoje pela Copa do Brasil. E os principais destaques para você ligado com a gente aqui na Vox.
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4: 2:17.

falando um pouquinho de esporte, ontem tivemos rodada pela Libertadores da América, tivemos também Sul-Americana, perdão, River 1, Santa Fé 1, e o Santa Fé acabou se classificando nos pênaltis por 8-7. Pela Copa

do Brasil, tivemos Vasco 1, Vitória 0 e também Palmeiras 3, Santos 0. Hoje, a partir das 20 horas, Grêmio e Internacional se enfrentam no Beira-Rio no jogo de ida. E na outra semana, o jogo acontece na Arena do Grêmio. Quem será o classificado do jogo? Inter, que enfrenta o Grêmio nesta quinta em busca da classificação à próxima fase da Copa do Brasil. Os times vão a campo no gramado do Beira-Rio a partir das 20 horas e também ambas as equipes estão pressionadas pela má fase. Será que alguém se salva, alivia a pressão ou inicia uma virada de chave na temporada? Tudo fica o mistério para esta noite do grande clássico gaúcho.

0: 2h25.
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0: 29 para as 3. 29 para as 3. 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
4: Vamos lá então com os números da loteria aqui na programação da Vox FM pra você. Ontem tivemos a dupla cena, concurso 3001. Números do primeiro sorteio: 5, 8, 10, 22, 43, 48. Segundo sorteio: 22, 27, 30, 31, 42 e 45. Prêmio acumulou. Também tivemos a Lotomania, concurso 2968, número sorteado 0, 2, 5, 13, 16, 19, 30, 35, 38, 43, 44, 48, 56, 60, 63, 65, 74, 76, 92 e 95. O prêmio acumulou. Quina, concurso 7.102, números sorteados 11, 14, 28, 38, 43 e 77. Prêmio acumulou. Loto Fácil, concurso 3.772, números sorteados 3, 5, 6, 7, 8, 9, 11, 12, 14, 15, 18, 20, 21, 23 e 25. E o prêmio acumulou. Agora, a loteria para todos. Quinto prêmio, 5.391, 5391. Quarto prêmio, 7.972, 7972. Terceiro prêmio, 7.088, 7088. Segundo prêmio, 8.949, 8949. Primeiro prêmio, 9.498, 9498.
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6: Duas e 37, você ligado com a gente aqui na Vox, temperatura aqui em Nova Bassano, 26 graus nessa tarde de quinta-feira. Trazendo algumas informações, olha, neste dia 28 de agosto acontece o 8º Fórum Regional de Dependência Química, com o tema Construindo Sonhos, Resgatando Vidas. O evento será realizado às 19 horas na Câmara de Vereadores aqui de Nova Bassano, com a participação de importantes profissionais da área, como o psiquiatra Paulo Henrique Carniel Machado, a juíza Ana Lúcia Tudeschini. Leve 1 quilo de alimento e participe. Para solicitar seu certificado, entre em contato pelo WhatsApp 549-9925-4721 com Genuir. O fórum é uma realização do Pacto Nova Bassano, Fazenda São Francisco de Assis e Grupo de Apoio Anjos Caídos. Também tem o convite da Secretaria de Esportes, que estava organizando o Campeonato de Futsal 2026. Monte sua equipe para participar. Retire sua ficha de inscrição na Prefeitura com o Gilmar até o dia 4 de setembro. Não fique de fora dessa disputa.
4: 21 para as 3.

10 faltando para as 13, fazendo um convite especial para esse sábado, 29 de agosto, no Acontece o Galpão Gaúcho Literário, das 14 às 17 horas, no Centro Municipal de Eventos. O evento marca o encerramento da 15ª Semana de Arte, Leitura e Cultura. Leve sua cadeira, seu chimarrão. No local haverá comidas e bebidas à venda pelos CPMs das escolas municipais. Distribuição de erva mate e água quente. Apresentação das escolas municipais e quem quiser pode ir piochado. Esta é

0: Uma oportunidade para você e sua família vivenciar um dia repleto de cultura, diversão e leitura. A realização, Secretaria Municipal de Educação de Nova Bassano. Lembrando também que a Secretaria Municipal da Saúde informa que a campanha de multivacinação vai até o dia 1º de setembro. Público-alvo, crianças do nascimento até 15 anos. É necessário levar a caderneta de vacinação. Procure a sua ESF de referência.
1: 9 para as 3.
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3: Essa é uma das músicas mais lindas do K10. A gente tem medo de muita coisa, né? Mas eu só tenho medo de uma coisinha só.

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3: A Emater Ascar de Nova Bassano informa que a campanha de mudas de batata está nos últimos dias. Garanta mudas de qualidade para o seu plantio. Faça o pedido quanto antes pelo WhatsApp 999125980. Pode fazer até o dia 1º de setembro. A Caritas está precisando de arrecadações de roupas masculinas em bom estado para atender às necessidades de quem mais precisa. As doações podem ser entregues aqui na Rádio Vox ou na sala da Caritas, no Nazaré. Caso não seja dia de atendimento da Caritas, você pode deixar a sua doação na Secretaria Paroquial. Doe roupas, compartilhe solidariedade e ajude a aquecer quem precisa. O restaurante Zaus informa que está aceitando reservas para o domingo da Romaria, servindo almoço a partir das 11 horas. Informações e reservas pelo 2120-5211 e 99140-2428. Quem tiver interesse em fazer um curso de dança, vai iniciar uma nova turma em setembro, na comunidade de Santo Antônio. Os interessados podem falar com o Gilmar Fanton pelo 99614-7663. Foi perdido um óculos de grau azul do centro da cidade. Quem encontrou pode entregar aqui na rádio ou entrar em contato pelo 99690-2325. Você que está à procura de emprego, a padaria Bassanense está com vagas de emprego aberta para ambos os sexos. Os interessados podem deixar currículo diretamente na padaria ou enviar pelo WhatsApp número 3273-1474. 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
2: Francisco Itiburdi, presidente da Liga MX do México, revelou que fez um pedido formal à CONCACAF e à FIFA para que clubes da América do Norte disputem a Libertadores. O dirigente da Liga Mexicana quer vagas como convidados para equipes mexicanas na Libertadores e também na Sul-Americana. A princípio, a FIFA rejeitou a proposta e vetou times fora da CONMEBOL nas competições.
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3: Michael Novakovsky, CEO da produtora de games CD Projekt Red, anunciou que o game The Witcher 4 será lançado em 2028. E no ano que vem teremos uma nova expansão para The Witcher 3, Songs of the Past. Segundo o CEO da CD Projekt, mais de 500 produtores incrivelmente talentosos estão trabalhando no novo jogo para criar algo verdadeiramente especial. The Witcher 4 terá um mundo aberto enorme e imersivo, jogabilidade intensa e cheia de ação, e uma belíssima história.
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5: 3:23.

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7: Brian Seaver, sobrinho da lenda do country Dolly Parton, anunciou que a cantora morreu aos 80 anos. Estou representando as famílias Parton e Owens para anunciar o falecimento da minha tia, Dolly Rebecca Parton Dean. Irmã, mãe e avó para uma geração e Gigi para a próxima. Lembrando que na última sexta-feira, dia 21, a cantora deu uma entrevista à revista People sobre os problemas de saúde que passou recentemente. E ela disse que estava se recuperando.
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10: 16 para as 4.

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3: Infomusic tá de volta, gente. Informações do mundo da música. A cantora e apresentadora Priscila, antes Priscila Alcântara, anunciou o lançamento de Echo, o seu novo álbum de estúdio que chega às plataformas, marcando o início de uma nova fase na carreira dela, agora como artista independente, depois de um longo período vinculada a gravadoras. Com 10 faixas inéditas, Echo é acompanhada pelo videoclipe Nosso Lugar, uma faixa foco do projeto e que traz uma visualização bem bacana, que já está disponível no YouTube. Priscila é a voz e as músicas do álbum que ecoam e alcançam lugares onde sua presença física não chegaria. Sucesso para Priscila. Eu já volto com o último bloco do Infomusic.
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5: 4 e 2.
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3: As sementes de abóbora são ricas em fibras, promovendo uma maior sensação de saciedade e fazendo com que a pessoa diminua a quantidade de alimento consumida no dia a dia, ingerindo menos calorias e favorecendo a perda de peso.
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0: Muito bem, chegando a nossa receitinha de hoje, pasta de ricota com alho poró. Pra você servir com umas torradinhas, né? Vai receber alguns amigos em casa, é uma delícia como aperitivo. Ingredientes então, 300 gramas de ricota, um copo de iogurte desnatado sabor natural, meia cebola média bem picadinha, um talo de alho poró, uma colher de sobremesa de manteiga, duas colheres de sopa de alho picado, 6 colheres de sopa de azeite extra virgem, uma colher de chá de orégano, cheiro verde e sal a gosto. Vou repetir os ingredientes e você confere aí. 300 gramas de ricota, um copo de iogurte desnatado sabor natural, meia cebola média bem picadinha, um talo de alho poró, uma colher de sobremesa de manteiga, duas colheres de sopa de alho picado, 6 colheres de sopa de azeite extra virgem, uma colher de chá de orégano, cheiro verde e sal a gosto. Modo de preparo: pique bem miudinho o alho poró ou bata em um processador. Derreta a manteiga em uma frigideira, adicione o alho poró e refogue rapidamente para que não perca a crocância. Reserve. Amasse a ricota até obter uma pasta. Adicione todos os demais ingredientes, inclusive o alho poró, passado na manteiga. Misture tudo muito bem e sirva. Tá aí nossa receita de hoje, pasta de ricota com alho poró. Até a próxima e bom apetite.
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1: 4h55. 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

0: A escuderia de Fórmula 1 Ferrari vai homenagear o heptacampeão mundial Michael Schumacher no Grande Prêmio da Itália. A equipe está preparando um visual especial para seus carros, mas a Ferrari não vai reproduzir exatamente o modelo de 30 anos atrás pilotado por Schumacher. Seria uma versão atualizada da pintura.
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0: pessoal, tudo bem? Eu sou a Suzy Luz e o Super Dicas chegou. Tem dicas por aqui, truques que facilitam o nosso dia a dia, então vamos lá. Para evitar que a maçã escureça depois de cortada, guarde em um pote fechado, um saco ziplock na geladeira ou congelada. Outra opção é aplicar suco de limão diretamente ou deixá-la em solução com água e limão por alguns minutos. Faz e conta pra gente, eu já volto com mais Super Dicas. 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
7: Amigo ouvinte, mantém sempre o bom humor, mesmo que tenhas enfrentado um contratempo no trânsito, ou um defeito mecânico no carro, ou foste mal atendido logo de manhã. Não mudes o teu humor. Tu és muito maior do que qualquer situação isolada. A tua alegria deve ser superior a todos os contratempos do dia. Mantendo bom humor, o teu dia será muito mais tranquilo e sentirás prazer em todas as coisas que fizeres e todos os encontros que tiveres. Agradecemos pela tua companhia e que Deus abençoe você e tua família. Em nome do Pai, do Filho e do Espírito Santo. Amém.
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7: Segundo rumores, Ryan Gosling vai ser o produtor de um filme live action de Bambam dos Flintstones para Warner. O filme, no entanto, está em estágios iniciais de desenvolvimento. O longa-metragem vai focar na vida adulta de Bambam, filho de Barney e Betty dos Flintstones. Mas não há previsão de lançamento.
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0: 6h29.
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16: Super Dicas voltou, dicas e truques aqui no seu rádio que facilitam o nosso dia a dia. Um bom resumo destaca as ideias centrais, sem copiar o texto original. Então a dica para ter bons resumos é ler com atenção, sublinhar pontos importantes e reescrever com as suas palavras. Utilize esquemas visuais para organizar a informação e deixe espaço para adicionar novos dados ao longo do estudo. Eu já volto com mais Super Dicas.
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7: A diretoria do Bayern de Munique anunciou que Jamal Musiala vai desfalcar a equipe na estreia da Bundesliga nessa sexta-feira contra o Stuttgart. O jogador sofreu 2 desmaios recentemente. O primeiro mal súbito aconteceu no dia 15 de agosto durante um amistoso contra o Leipzig. O segundo, no dia 18, um amistoso contra o Heidenheim. O jogador teria uma disfunção neurológica chamada de crises de ausências, pausas temporárias na consciência. O jogador já fazia uso de antiepilépticos.
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2: Olá a todos que nos acompanham aqui na Rádio Vox FM. Programa seu dia comigo, meteorologista Kátia Braga. Sexta, sábado e domingo é praticamente a mesma coisa. Tempo severo, com chuva abundante, constante, sabe aquela chuvarada em curto espaço de tempo, ela vai ser forte em muitos momentos. Chuva que não para, chuva acompanhada de raios e tem chance de granizo grande, tanto na sexta, como no sábado, como no domingo. Tá muito parecido. Agora eu vou te falar do vento. Nessa manhã de sexta-feira, vento forte, ainda pode chegar a 80 quilômetros por hora esse vento. Depois, a partir da tarde, o vento já perde a força. Sábado, quase não tem vento, uma brisa moderada. O domingo também, quase sem vento, mas tem muito raio e possibilidade de granizo. A temperatura na sexta, nessa sexta, 17 pela manhã, 23 à tarde e 17 à noite. Sábado, pouca variação de temperatura. Olha só, 16 pela manhã, à tarde a máxima é 17 e à noite mais fria, 13 graus. O domingo, 12 pela manhã e 21 à tarde. Olha, o domingo a chuva dá uma trégua pela manhã, mas à tarde ela retorna com tudo. E já te adianto que a segunda-feira também vai ser chuvosa. Se não precisar sair de casa, não saia. Fique de olho no que a Defesa Civil fala. Saudações meteorológicas.
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1: Super Dicas voltou. Por aqui, dicas e truques que facilitam o nosso dia a dia. Escolher a caneta ideal depende do uso, né? Canetas esferográficas são secas e não borram. Canetas em gel oferecem escrita macia, enquanto as de ponta são feltro e ideais para títulos e desenhos. Pensa nisso na hora que for comprar suas canetas. A qualquer momento eu volto com mais dicas. Até lá. 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
2: Vocês precisam admitir alguma coisa.

0: 7h30.
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8: Atenção, você que é usuário do WhatsApp. A Meta disponibilizou uma atualização com uma série de novas funcionalidades de segurança para o app. E a autenticação de dois fatores mudou. Até então, o usuário tinha que escolher um código PIN de 6 dígitos. Agora, é possível escolher uma senha alfanumérica, mais longa e com caracteres especiais. E o WhatsApp agora também conta com chaves de acesso, que permite ao usuário entrar no app recorrendo à autenticação biométrica utilizada para desbloquear o smartphone.
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0: Faltando 25 para as 9.
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2: Está no ar a Voz do Brasil. As notícias do governo federal que movimentaram o país no dia de hoje.
3: Olá, boa noite.
4: Boa noite para você que nos acompanha em todo o país.
3: Quarta-feira, 26 de agosto de 2026.
4: Vamos aos destaques do dia.
3: Defesa de crianças, adolescentes e mulheres no ambiente digital.
4: Discord é acionado na justiça por falhas na proteção de menores.
3: Ação civil pública foi apresentada pela Advocacia Geral da União. Graziele Bezerra.
4: A ação civil pública cobra que a plataforma Discord adote medidas efetivas para a proteção de crianças, adolescentes e mulheres no ambiente digital. O combate a crimes cibernéticos e as ameaças no ambiente digital contam com o apoio do CyberLab, Laboratório de Operações Cibernéticas.
3: Quem conversou com a gente sobre o assunto foi o coordenador, delegado Alessandro Barreto.
5: O CyberLab está ajudando as polícias estaduais a identificar a pessoa se achava acima de qualquer suspeita e se escondia por detrás de conexões de internet.
4: Atenção, diretores e professores de escolas públicas.
3: Está na hora de escolher os livros didáticos que serão utilizados em sala de aula a partir do ano que vem. Thaís de Araújo.
6: A seleção deve ser feita com a participação da equipe escolar, levando em consideração a proposta pedagógica, as características e as necessidades da comunidade.
4: Hoje, na apresentação da Voz do Brasil, eu, Luciana Vasconcelos e Luciano Seixas.
3: E acompanhe a gente ao vivo, acesse radiogov.ebc.com.br ou o canal Gov na sua TV aberta.
4: A arrecadação do governo federal chegou a 289 bilhões e 300 milhões de reais no mês de julho.
3: Um aumento de quase 9% em relação a julho de 2025.
4: O mês foi marcado pelo desempenho favorável de setores como indústria, serviços e arrecadação de impostos.
7: Na comparação com julho do ano passado, o resultado representa crescimento real de quase 9%, já descontada a inflação. Entre os fatores que contribuíram para o resultado estão o aumento da arrecadação da Previdência Social e o crescimento das receitas com PIS e COFINS associado ao aumento das vendas. Destaca Claudemir Malaquias, chefe do Centro de Estudos Tributários e Aduaneiros da Receita Federal.
8: Os fatores que contribuíram para o resultado do mês de julho, na comparação com o mesmo período do ano passado, foram os seguintes: o desempenho da indústria, um crescimento de 1,05%. A venda de bens, um crescimento de 4,93%. A venda de serviços, um crescimento de 2%. A massa salarial teve um crescimento nominal de 10,19% em relação ao ano passado. E o valor em dólar das importações, um crescimento de 12,16%.
7: O desempenho também é positivo no acumulado do ano. De janeiro a julho, a arrecadação chegou a 1 trilhão 876 bilhões de reais. Em valores corrigidos pela inflação, o crescimento foi de quase 7% em relação ao mesmo período de 2025. Reportagem Pablo Mundim.
3: O Índice Nacional de Preços ao Consumidor Amplo 15, o IPCA 15, considerado uma prévia da inflação oficial do país, ficou em menos 0,4% no mês de agosto.
4: Contribuíram para o resultado os setores de habitação, com queda de 1,41% nos preços, transportes com redução de menos 1% e alimentos e bebidas com queda de 0,57%.
3: No setor habitação, o destaque foi para a redução no valor da conta de luz. E nos transportes, a queda no preço da gasolina.
4: Já no setor de alimentos e bebidas, os destaques ficaram por conta do tomate, batata inglesa, cenoura e café moído, que ficaram mais baratos no período.
3: Crianças e adolescentes estão no centro de uma ação civil pública contra a plataforma de comunicação Discord.
4: O motivo são possíveis falhas na proteção desse público, que teriam resultado em crimes e situações de violência.
3: A ação prevê obrigações para que a empresa aprimore mecanismos de prevenção e proteção.
4: A ação civil pública cobra que a plataforma Discord adote medidas efetivas para a proteção de crianças, adolescentes e mulheres no ambiente digital. Voltada inicialmente para as comunidades de games, hoje a ferramenta é usada por públicos variados e permite o compartilhamento de textos, arquivos de voz e vídeo e transmissões de modo público ou privado. Porém, segundo o governo, tem apresentado falhas na segurança e mecanismos de proteção a menores, como explica o advogado-geral da União, Jorge Messias.
0: Não há, por parte da plataforma, a adoção de requisitos mínimos estabelecidos na legislação brasileira, em especial no ECA digital, e a ausência dessa rede de proteção tem levado a situações de ordem absolutamente criminal, envolvendo crianças, adolescentes, mulheres e animais. Tentamos, por 2 semanas, construir um termo de ajustamento de conduta. A empresa, num primeiro momento, demonstrou o interesse de assumir compromissos significativos com o Estado brasileiro, mas, infelizmente, recusou a assinatura do termo no último momento.
4: O fato mais grave e recente envolvendo a plataforma foi a morte de uma adolescente de 13 anos no Mato Grosso do Sul, que tirou a própria vida durante uma transmissão ao vivo pelo Discord. O secretário nacional de Direitos Digitais, Vitor Fernandes, diz que a plataforma demorou a agir, mesmo quando foi notificada.
9: Essa live durou mais de 2 horas, ela começa por volta de 2h20 da manhã, 4h15 da manhã, já completando quase 2 horas, servidor foi derrubado. As contas dos investigados envolvidos só foram banidas da plataforma 24 horas do ocorrido.
4: O ministro da Justiça e Segurança Pública, Wellington César Lima e Silva, lembrou que as plataformas digitais devem se adequar ao país.
10: É uma resposta que busca fazer valer que qualquer plataforma nacional ou estrangeira não venha a descuidar dos limites impostos pela lei.
4: A ação pede que a plataforma reforce os mecanismos de controle parental, amplie a cooperação com autoridades brasileiras e implante sistemas que identifiquem situações de riscos para menores. É exigida ainda a criação de mecanismos específicos de detecção e moderação de conteúdos com práticas de maus tratos, violência, mutilação e crueldade contra animais. A plataforma tem até 15 dias para se adequar, sob pena diária de R$500 mil. Também é pedida a condenação da empresa em R$500 milhões por dano moral coletivo, valor que poderá ser revertido ao Fundo de Defesa de Direitos Difusos. Reportagem Graziele Bezerra.
11: Crianças e adolescentes devem ser orientados sobre os riscos existentes na internet e estimulados a conversar com adultos de confiança sempre que sentirem desconfortáveis durante interações online.
3: Caso alguém solicite sigilo sobre conversas, fotos ou qualquer outro conteúdo, o fato deve ser comunicado imediatamente aos pais ou responsáveis.
11: São orientações do delegado Alessandro Barreto, coordenador do CyberLab, o laboratório de operações cibernéticas ligado ao Ministério da Justiça e Segurança Pública.
3: Em entrevista à Voz do Brasil, o delegado falou comigo e com a Mariana Jungmann sobre a atuação do CyberLab no combate a crimes cibernéticos e ameaças no ambiente digital. Vamos ouvir.
12: Delegado Alessandro Barreto, bem-vindo à Voz do Brasil, um prazer ter o senhor conosco aqui. Vamos falar então sobre o CyberLab, o trabalho de inteligência que ficou concentrado nele a partir da sua criação. Explica para o nosso ouvinte que trabalho é esse.
5: Bom, bom estar aqui com vocês, obrigado pelo convite. Bom, o que o CyberLab faz? O CyberLab é uma unidade da Secretaria Nacional de Segurança Pública, e ele é um laboratório de operações cibernéticas. A pessoa acha que é até um super laboratório, estilo Matrix, mas não, nós temos lá policiais capacitados, a grande parte do time são de meninas cybergirls, então assim, são as meninas que fazem um trabalho

0: espetacular nessa área. E essa unidade, ela apoia as polícias estaduais, trazendo informação qualificada para ajudar em diversos contextos, como, por exemplo, no enfrentamento a fraudes eletrônicas, em ameaças contra escolas. Então, se tem esse trabalho qualificado, que ajuda certamente a salvar vidas e a evitar tragédias.
1: Quais são os crimes mais identificados pelo laboratório e, nesse contexto, o que tem chamado mais atenção?
0: Bom, o que a gente tem visto aí nos últimos anos e principalmente pós-pandemia? A migração do crime do espaço físico para o espaço virtual. Então, a gente tem visto um aumento considerável de crimes, principalmente envolvendo fraudes e golpes online, como invasão de conta de WhatsApp, de redes sociais, falsa central. A gente tem visto isso muito. Nós temos visto também vários problemas, principalmente o extremismo digital, crimes de ódio. Eu fico indignado como policial e principalmente como cidadão. Muita misoginia, um ódio contra mulheres e meninas que dá nojo, que dá asco dessas pessoas. Então, a gente tem visto muito esse contexto também. E, de maneira geral, a gente tem visto o crime migrar da rua para a internet. E, nesse contexto, o CyberLab está ajudando as polícias estaduais a identificar pessoas que se achavam, a pessoa se achava acima de qualquer suspeita e se escondia por detrás de conexões de internet.
2: Bom, o senhor mencionou crimes como fraudes, né, estelionatos e tal. Esses a gente já imagina quem são as pessoas por trás, são os bandidos comuns, vamos dizer assim. Mas o senhor mencionou também crimes de ódio, crimes de misoginia. Quem são as pessoas por trás desses crimes e qual é o perfil dos criminosos e das vítimas, delegado?
0: Isso, bom, o perfil das vítimas, boa parte, principalmente relacionada a crime de ódio, a gente encontra de mulheres, meninas, entendeu? Às vezes até meninas novas, adolescentes. E o criminoso, o que a gente tem visto antigamente, que eu falo, há pouquíssimos anos, porque muda muito rápido na internet, a gente via maiores aliciando menores para cometer delitos. Hoje a gente já está vendo menores aliciando menores para cometer delitos. Quando se fala de internet, de uma maneira geral, quando vai se tratar de vítimas de fraudes, antes falava que o pessoal idoso, pessoal com a idade um pouco mais avançada, estava mais suscetível para isso. Hoje, todo mundo, ele pode ser vítima de um golpe. Crimes de ódio, a gente tem visto muitos adolescentes, até crianças com 11, 12 anos fazendo parte de grupos. Isso tem chamado muita atenção, que nós precisamos reforçar o trabalho para identificar ainda mais rápido, e principalmente aqueles que estão por trás do processo de radicalização dos menores.
2: Sim, porque uma criança de 11 anos, ela não chega ao ponto de praticar um crime de ódio na internet sozinha, eu suponho, né?
0: A gente tem visto pessoas desvirtuar redes e serviços que são utilizados. Então, assim, qual é o nosso papel? Identificar essas pessoas. Então, elas utilizam mídias sociais de uma maneira geral, utilizam plataforma para encontrar esses garotos e radicalizar. Então, nosso papel é antecipar cada vez mais, identificar esses grupos e evitar que crianças de 11 anos sejam atraídas para um caminho terrível como esse.
1: A partir do monitoramento, o CyberLab dá um alerta e colabora para o desencadeamento de operações importantes de combate ao crime nesses ambientes digitais. Quais são as operações dessas que contaram com a colaboração do laboratório? Que operações o senhor destacaria, por exemplo?
0: Tem algumas, principalmente a proteção de crianças e adolescentes. Eu vejo pessoas falando, salvamos tantas vidas. Para mim é impossível mensurar isso. Eu só tenho certeza que tragédias foram evitadas, meninas que estavam sendo abusadas online foram libertadas. Aí essas operações, elas nos orgulham muito em fazer parte de um time

0: gente está conversando com as polícias e consegue desencadear essas grandes operações. E um ponto relevante que você falou é o pai e a mãe. O que a gente tem visto? O pai e a mãe deixa o filho passar 10, 12, 15 horas na internet, não acompanha, e a internet tem muita gente má por trás das conexões. E a criança ou adolescente, ela dá sinais. E o pai e a mãe, eles conseguem entender e trazer essas informações para a polícia. Então, quanto mais informação, quanto mais dados chegar, mais pessoas vão ser identificadas e vão ser responsabilizadas. Até porque tem-se aquela impressão que a internet é algo que você fez algo lá e fica impune, não vai ocorrer nada. Muito pelo contrário, né? As polícias estão cada vez mais preparadas para identificar essas pessoas e responsabilizá-las.
1: Muito bem, nós conversamos com o delegado Alessandro Barreto, coordenador do Laboratório de Operações Cibernéticas, CyberLab. Muito obrigado, delegado, pela entrevista à Voz do Brasil.
0: Eu que agradeço.
2: O Ministério das Relações Exteriores emitiu nota de pesar pelas vítimas dos deslizamentos e inundações que atingiram o Nepal e o Tibete após o terremoto desta quarta-feira.
1: Equipes de resgate continuam as buscas por sobreviventes.
2: Até o momento, não há registros de brasileiros entre as vítimas.
1: A Embaixada do Brasil em Katmandu, no Nepal, e em Pequim acompanham com atenção os desdobramentos da situação.
2: Em caso de assistência consular, o telefone do plantão geral do Itamaraty é 61, código de Brasília, 98260-0610.
1: Está aberto o período de escolha dos livros do Programa Nacional do Livro e do Material Didático, o PNLD, que serão usados por alunos do primeiro ao quinto ano do ensino fundamental no período de 2027 a 2030.
2: O prazo vai até 8 de setembro e a seleção deve ser feita de forma coletiva por professores e gestores. Confira na reportagem.
3: O período de seleção dos livros didáticos que serão utilizados por estudantes e professores do primeiro ao quinto ano do ensino fundamental já está aberto. As escolas públicas têm até 8 de setembro para selecionar os materiais que serão utilizados no triênio 2027-2030. A seleção deve ser feita com a participação da equipe escolar, levando em consideração a proposta pedagógica, as características e as necessidades da comunidade. O programa conta com 3 categorias, como explica a coordenadora-geral de materiais didáticos da Secretaria de Educação Básica do Ministério da Educação, Jaqueline dos Santos Melo.
4: Na categoria 1, as obras são voltadas para estudantes e professores do primeiro e do segundo ano com foco na alfabetização. Na categoria 2, as obras são voltadas para o terceiro, quarto e quinto ano com foco no desenvolvimento do letramento e da escrita. Nesse ano, nós temos novidades como o livro regionalizado de história e geografia, a obra de produção de texto e livros voltados para a educação digital e midiática. A categoria 3, ela é optativa para as redes e a seleção dela é para obras de língua espanhola e língua inglesa.
3: Antes de registrar a decisão, professores e gestores devem consultar o Guia Digital do Programa Nacional do Livro e do Material Didático PNLD, que reúne informações sobre as obras aprovadas, como resenhas, metodologias, organização dos conteúdos e orientações para a escolha. Depois, a seleção precisa ser formalizada em ata e registrada no sistema PNLD Gestão, com acesso pela conta gov.br. O preenchimento da ata sozinho não conclui o processo. Após o registro, a ata e o comprovante de escolha devem ficar disponíveis em local visível na escola. Em caso de dúvidas ou problemas no acesso, as escolas podem entrar em contato com o FNDE pelo e-mail livrodidático@fnde.gov.br. Reportagem Thaís de Araújo.
1: Instituições públicas do ensino superior e tecnológico que adotam práticas de prevenção e enfrentamento à violência de gênero vão ser reconhecidas com o selo de ambiente acadêmico seguro.
2: A iniciativa do Ministério da Educação vai conceder o título nas categorias ouro, prata e bronze.
1: Podem aderir ao programa instituições federais que atendam aos requisitos do MEC.
2: A diretora de desenvolvimento acadêmico da Secretaria de Educação Superior do Ministério, Lúcia Pelanda, fala sobre a iniciativa.
5: As mulheres já são maioria no ensino superior, então é muito importante criar ambientes cada vez mais

0: seguros e livres de violência. Nesse sentido, o selo é um estímulo para que cada vez mais instituições se juntem a esse movimento de ter instituições verdadeiramente livres de violência.
1: Para mais informações, acesse gov.br/MEC.
2: Estamos no mês da gestante. Nós já falamos aqui sobre a importância de cuidados com a saúde, como tomar vacinas e fazer o pré-natal direitinho para cuidar da mãe e do bebê.
1: Hoje nós vamos falar dos direitos assegurados por lei às gestantes.
2: Estabilidade no emprego, atendimento médico gratuito pelo SUS, prioridade em filas e serviços, intervalo para a amamentação, além da licença maternidade.
1: Está tudo explicado na reportagem de Luciana Colares de Holanda, que ouviremos agora.
3: Maria Selma Pereira é empregada doméstica em Brasília. Grávida de 8 meses, ela espera a bebê para setembro. E junto com a chegada da filha, vem a licença maternidade de 4 meses, garantida pela carteira assinada. Um direito que Selma não teve nas outras 4 gestações, quando trabalhou na informalidade.
4: Vai ser bem melhor, porque vou acordar, cuidar da neném, né? Ficar os 4 meses em casa. Agora, carteira assinada, tá bem melhor agora, porque aí quando você ganhar o bebê, você vai receber, né?
3: No Brasil, as gestantes têm direitos fundamentais garantidos por lei, que se estendem até alguns meses após o nascimento da criança. É proibida a dispensa arbitrária ou sem justa causa da empregada gestante, por exemplo, desde a confirmação da gravidez até 5 meses após o parto. Por meio da licença maternidade, fica garantido o afastamento remunerado de 120 dias para trabalhadoras formais, empregadas domésticas e seguradas do INSS. Elas também têm acesso ao salário maternidade, benefício previdenciário que substitui a renda durante esse período, como explica Márcio Lima, coordenador do Programa de Educação Previdenciária do INSS.
5: O valor pago por este benefício vai variar do salário mínimo, que é R$ 1.621,00 atualmente, até o teto do INSS, que vai estar no valor de R$ 8.475,55, a depender da categoria da trabalhadora.
3: Entre as garantias previstas na legislação brasileira para gestantes e mães, também está previsto o direito à liberação do trabalho para realizar consultas médicas e exames. E elas podem ser transferidas temporariamente de função quando a saúde exigir. Os direitos podem ser acessados pelo telefone ou pela internet, de acordo com Márcio Lima, do INSS.
5: Os direitos são acessados através da central telefônica 135, que funciona de segunda-feira a sábado, das 7 da manhã até as 22 horas no horário de Brasília, sendo que recebe ligação gratuita ou ainda através do aplicativo Meu INSS.
3: Além dos direitos trabalhistas, as gestantes contam com atendimento prioritário e acompanhante no parto pelo SUS. Após o retorno ao trabalho, a mãe tem direito a 2 intervalos diários de 30 minutos para a amamentação até o bebê completar 6 meses. Reportagem Luciana Colares de Holanda.
2: E essas foram as notícias do governo federal.
1: Uma realização da Secretaria de Comunicação Social da Presidência da República.
2: Com produção da empresa Brasil de Comunicação.
1: Fique agora com o Minuto do TCU. Em seguida, as notícias do Poder Judiciário e do Congresso Nacional. Boa noite.
2: Boa noite para você e até amanhã.
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7: Minuto do TCU.
8: O Tribunal de Contas da União e o Conselho Nacional de Justiça firmaram um acordo para fortalecer a fiscalização das políticas públicas do sistema prisional. A parceria permite que o TCU tenha acesso mais rápido e organizado a dados da Justiça. Entre as informações estão dados sobre prisões, medidas penais e processos de execução das penas. Os dados vão ajudar o tribunal a fazer auditorias mais completas sobre problemas como a superlotação dos presídios e a atuação de organizações criminosas dentro das penitenciárias. O acordo também vai apoiar a fiscalização do plano